0: Tinha boa 13 graus. Eu achei que eu tava ficando doida. Eu senti que tava mais frio que ontem. E não é que os termômetros estão provando que está mesmo. Espero que você esteja muito bem. Van Nunes na área. E a nossa viagem vai começar. Vambora! É tudo!
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0: É só!

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Eita, nós! Que programão, hein? Programaço. Tem kit de pão de queijo, pedacinho do sol. E olha, é uma mineira que tá falando. É bom demais. Vem uma bolsa térmica. Deliciosos pães de queijo de diversos sabores. Imagina um pão de queijo quentinho pro café da manhã, pro café da tarde, pra qualquer hora do dia. Hã? Pedacinho do

0: nada de mandar mensagem de texto, não. Eu quero ouvir sua voz. Você não tá ouvindo a minha? Quero ouvir sua voz. Capricha aí nesse pedido e vamos nessa.
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já tem esse tempão todo, 27 aninhos, tá bom pra você? O que você fazia 27 anos atrás? Que doideira, eu não consigo nem fazer essa conta, né? De trás pra frente. De frente pra trás, eu penso assim, ó, caraca, pela idade, o que, que eu tava fazendo? Eu tava com o quê? 40 menos 20? 20. Você vai fazer essa conta? Vou sim. Tava com 15 anos. Pronto. Que isso, hein? Olha que eu sou de humanas. O que, que eu tava fazendo com 15 anos? Meu Deus, jogando vôlei, que delícia. Bom, no mesmo ano, 1999, vai aí, recordando o que, que você estava fazendo e me conta no WhatsApp, tá? Mesmo ano, a Rede TV iniciava seus trabalhos na TV brasileira. E a animação Toy Story 2 chegava aos cinemas, lembra? E agora chega Toy Story 5, depois de 27 aninhos. Que é isso? Aliás, fica

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0: Rádio Disney, tudo com eles, Backstreet Boys. Ele aqui até pulou na cadeira, né, queridão? Edson de Guarulhos. Ah, Backstreet Boys, Tati também, enlouquecida sempre que toca aqui o Backstreet Boys. Oh, a boy band, a maior boy band dos anos 90. A galera do NSYNC pira, fica doida aqui comigo. Já vou mandar mensagem. Vanessa, o que você está dizendo? Anderson Ribeiro tá curtindo a gente, ele comentou, né? A gente falou do ano de 1999, agora há pouco, há 27 anos. Ele estava completando um ano de empresa em 99. Agora já são 28 anos. Rapaz, tá perto de aposentar ou não? O que você acha da ideia? Será? Caraca, 28 anos na mesma empresa? Bastante, né? Coração, Anderson, pra você. Fábio tá voltando de viagem, curtindo a Rádio Disney. Valeu pela carona. Franciele também tá ligadinha com a gente. Agora 10h27.
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0: Quando uma personagem marca a geração, qualquer novidade já chama atenção, né? Agora a Disney foi além e colocou duas vozes de Moana na mesma canção. Auli Carvalho, voz da animação, e Catherine Lagaia, atriz do live action, se encontram em Along the Way, faixa inédita do novo filme. Com Lin-Manuel Miranda na criação e Dwayne Johnson também na música, o live action de Moana aposta forte na memória afetiva de quem já amava a história. O filme chega aos cinemas do Brasil em 9 de julho. E se liga no teaser, porque essa nova fase de Moana já começa assim, ó, cantando alto, coisa mais linda.
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0: Rádio Disney 10h28, boa noite.
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5: Vambora, tá dando caroninha pra Rádio Disney? Ô, oh, que rolê bom, hein? Plena quarta-feira, eu gosto. Vem cá, vamos fazer o seguinte? Manda seu nome aqui na hora que você der aquela paradinha, aquela estacionada. Boa, porque eu tenho um kit de pão de queijo, pedacinho do sol, que meu amigo, minha amiga...

0: Rádio Disney, é tudo com Kelly Clarkson, Because of You. Música bonita que chama, né? Romantismo também aqui no Clássicos, tá? Ó, valeu demais você que tá curtindo a Rádio Disney nos 91.3, site, aplicativo Disney Plus. Você que tem aí o streaming, você já achou a Rádio Disney no Disney Plus? Pra dar uma espiadinha aqui no nosso estúdio? Pra entrar no estúdio aqui com a gente? Pois entre. Vai lá, Disney Plus, você vai arrastando, arrasta, vai achar lá a Rádio Disney. E aí, dá play, você vai assistir e vai ouvir. Ó que legal. A gente fica aí juntinho com você, tá bom? Seguinte, hoje ainda tem Copa do Mundo, né? Hoje temos às 23 horas, daqui a 16 minutos, mais precisamente, Uzbequistão e Colômbia. E aí, quem leva? Quem leva às 23 horas, Uzbequistão e Colômbia? Colômbia, país da nossa querida Shakira, uma cantora oficial aí do maior campeonato de futebol do mundo. Bom, dito isso, vou te lembrar que você pode dar o seu palpite no bolão da Rádio Disney, a torcida da Rádio Disney, né? Você vai contar pra gente qual é a sua opinião, qual é o resultado que você acha que vai rolar entre Brasil e Haiti pra concorrer a sua camisa da seleção brasileira. Aí você tem que acessar torcidaradiodisney.com.br e deixar o seu palpite para esse jogo, Brasil e Haiti. Tá bom? Manda lá, capricha, mentaliza como que você acha que Brasil vai, né, se movimentar em campo. Haiti, você conhece a seleção do Haiti? O que que você acha que vai rolar nessa partida? Haja coração, vai ser amanhã, né? Então é isso, vai lá, participa e boa sorte. Enquanto isso, vamos de música, né?
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0: Melão. 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
1: É isso, chegou o seu momento de brilhar aqui no Clássicos Rádio Disney. Estou sentadinha aqui só pra ouvir e ó, dá play no seu pedido. Vai lá, garoto.
2: Boa noite, Ivan Nunes.
1: Boa noite.
2: Aqui quem fala é o Luiz Felipe, motorista de aplicativo da região de Itaquera. Para o clássico de hoje, gostaria de pedir Nelly Furtado. Toca pra nós aí.
1: Arrasou, seu pedido é uma ordem.

0: eu volto já já.
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0: Rádio Disney 11:05, boa noite!

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9: Pode. Pode. 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
8: Emoção.

0: 80. E em 98, a Copa do Mundo foi sediada na França e o Brasil ficou com o vice-campeonato. Você lembra disso? Lembra? Então tá, já que a gente falou em Brasil e seleção brasileira, mais uma vez aproveita para acessar o site torcidaradiodisney.com.br. Deixa seu palpite pro jogo Brasil e Haiti, porque você pode ganhar uma camisa da seleção. Você vai ter uma camisa da seleção para chamar de sua. Já pensou que chique?
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0: Rádio Disney. Por falar em Shakira, a Colômbia está enfrentando neste momento o Uzbequistão 0-0, tudo igual.
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0: Do campo pra internet, uma fala do árbitro brasileiro Wilton Pereira virou batidão e tá arrancando risada de muita gente. O trecho em inglês usado na explicação de um cartão vermelho no Mundial de Futebol foi transformado em um pagodão baiano pelo produtor Velho Marmon e o resultado já entrou na onda dos memes. A gente nem gosta da gente de memes. Bom, a ideia surgiu no embalo do momento, pegar uma cena que já tava bombando e dá ritmo pra ela. O mais curioso é como futebol, humor e música se misturam rápido por aqui, né? E fica a pergunta, será que o próprio Wilton já ouviu essa versão?
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0: Rádio Disney 11:34. Boa noite pra você. Quarta-feira linda com céu, com lua e tudo mais. Que céu espetacular. Já olhou pra ele hoje? É tudo.

0: as Spice Girls, Too Much. Faltando 15 minutos para meia-noite. Ó, seguinte, atualizações. Colômbia 1, Uzbequistão 0. Copa do Mundo rolando. E você já pode ir lá entrar no nosso site, torcidaradiodisney.com.br. Dá o seu palpite para amanhã, Brasil e Haiti. Como é que vai ficar, hein?
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0: você curtir essas músicas da sua adolescência ou de anos que você nem era nascido. Vamos de presente, eu tenho aqui presentaço, kit de pão de queijo, pedacinho do sol. Vem uma bolsa térmica toda bonitinha, toda organizada, com pães de queijo de diversos sabores. Imagina um pãozinho de queijo agora, hein, quentinho, pra galera da madruga, pra galera do plantão. Cai bem demais. E ó, pedacinho do sol, tem queijo mesmo. Quem se deu bem? Atenção, Tiffany Machado Cordeiro, telefone final 4074. Você ganhou! Amigos e familiares de Tiffany já podem mandar aquele WhatsApp marcando um café na casa dela, porque o pão de queijo, pedacinho do sol, vai estar lá. Então você não vai querer perder, né? Nossa produção vai fazer contato contigo, tá, Tiffany?
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0: Rádio Disney, meia-noite 2, seja bem-vinda à quinta-feira! Vem que tem, vem que tem. Tem muita coisa boa pra você aqui na programação da Rádio Disney. Aliás, cada dia mais gente chegando junto com a gente. Então seja muito bem-vindo, bem-vinda. Eu sou a Van Nunes. Muito

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0: Obrigada! Meia-noite, eu ia falar meio-dia, meia-noite 16. Aí, deixa eu mandar um beijão pra Romina, que está em Porto Alegre, daí ouvindo a Rádio Disney. Por onde você tá ouvindo a Rádio Disney? Site, aplicativo ou Disney Plus, hein, Rô? Manda aqui pra mim, me atualiza, me situa. Johnny, tá ligado na Rádio Disney também. Sarinha, mandou um relato bacanudo aqui, ó. Sarinha de São Paulo, ouvindo vocês desde criança. E voltando a ouvir agora pela TV no Disney Plus. Eu adorei saber, Sarinha, ó. Coraçãozinho pra você. Volte mesmo e traga uma galera aí, porque tamo com tudo, tá? Cada dia mais gente chegando com a Rádio Disney. Promoções mil, muita coisa boa rolando por aqui. E você venha fazer parte disso também. Você faz parte dessa história.
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2: Rádio Disney é tudo com Metro Boomin do Weekend.
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2: Chá comigo. Murilo Huff anunciou o projeto Do Nada, um evento mais próximo dos fãs que estreia em 12 de julho em Goiânia. A promessa é de mais de 4 horas de música Open Premium e um clima mais intimista com histórias e troca direta com o público. A ideia, segundo o cantor, é criar uma noite especial, quase como um encontro entre amigos. Fãs do BTS no Brasil transformaram o aniversário do grupo em uma ação que pode salvar vidas. Bacana demais, né? Com o apoio do Ministério da Saúde, a campanha Blue to Save incentiva a doação de sangue em várias cidades. A ideia é unir a força do ARMY a uma causa importante e lembrar que os estoques precisam de ajuda o ano todo. Mais do que homenagem, a mobilização mostra como a música também pode virar impacto real. Madonna e Sabrina Carpenter aparecem juntas no clipe Bring Your Love, parceria que ganhou ali vídeo, né? Nessa semana, inclusive já ganhou até memes. As duas surgem em uma boate, cantam em clima de festa e só se encontram no fim em um momento cheio de impacto. O clipe ainda tem Julia Garner, que vai viver Madonna no cinema. A faixa faz parte do álbum Confessions 2, que chega em julho.
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6: Rádio Disney, meia-noite 32. Atualizações da

palpite do jogo e vai concorrer a uma camisa da seleção. Marcos Duarte foi o primeiro ganhador. Tá todo nosso Instagram, tem o vídeo dele lá, todo pomposo. É tudo!

Rádio Disney é tudo cantado, saímos de Door. Faltam 14 minutos pra uma da matina. Tô aqui pra te lembrar que eu tenho presente pra você. Você já mandou seu nome aqui pra concorrer a par de ingressos pro Família no Parque? São infláveis, gigantes, pra pular, pra se jogar, pra se divertir. Tirolesa, muita diversão pra curtir com a família, tá? Parque Vila Lobos.

0: Vegas, né, Wilker? Boa madrugada a todos da Rádio Disney. Alô, Mogi Guaçu. Nossa madrugada fica perfeita com você. Perfeita com você. Obrigada pelo carinho. Mas fica mais perfeita porque você tá aí ouvindo. Porque tem uma galera linda, maravilhosa no plantão, trabalhando ou não, no rolê, no carro, dando carona pra gente, ouvindo a Rádio Disney. Aí fica perfeito. Deixa eu mandar mais beijo, ó. Pera aí que eu tô chegando, Luiz Felipe. E aí, Luiz Felipe? Fala, Veraldo. E aí, queridão? Franciele Maravilhosa, ouvindo a Rádio Disney. Alexandre de Paula Dias. Alô, alô. Quem mais? A galera da Drogaria São Paulo de Americana. Manda um super beijo pro meu parceiro aqui, o Luca. Tá mandado. Luca e companhia para os clientes também. Vamos dar essa moral para os clientes do seu estabelecimento que estão entrando aí, ouvindo a Rádio Disney de tabela, é bom que já ouvem em casa também depois, tá bom? É, sintoniza aí 91.3.
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com Jason Mraz, I'm yours. Na sua madrugada. Um ponto. Vamos liberar prêmio, né? Par de ingressos pro Família no Parque. Eu sei que você está aí de dedinho cruzado, então vamos lá. Alex Espeda. Telefone final 9661. Ô Alex, se deu bem, esses ingressos já são seus, estão guardados, ninguém mexe. Fica sossegado, tá? Nossa produção vai fazer contato contigo, explicar direitinho como retirar pra você aproveitar muitão.

18, quinta, 18, quinta-feira. Peraí que eu tô num fuso muito louco aqui, peraí. Quinta-feira, né? Amanhã é o jogo do Brasil, certo? Então, o que você tem que fazer? Pra você brincar aqui com a gente, você vai entrar no

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0: Escuta essa, e se um simulador rodasse a Copa 1 milhão de vezes? Foi isso que pesquisadores da USP e de outras universidades fizeram. Segundo eles, o Brasil aparece com 8,3% de chance de levantar a taça. Não é garantia, claro, mas já dá para ter uma ideia de como a nossa seleção chega nesse Mundial. No ranking do estudo, a Espanha lidera com a França e a Inglaterra logo atrás. Mas pra gente ter uma ideia aqui, como isso é relativo, a Espanha empatou em 0-0 com Cabo Verde na estreia. O Brasil fica no top 5 e ainda tem boas chances de avançar de fase. O mais legal é que a ferramenta deixa o torcedor mexer nos dados e ver como cada cenário muda. Agora eu quero saber, pra você dá pra sonhar com o Hexa ou esse número ainda tá baixo, 8,3? Só que nós estamos falando de Brasil, né? Brasil, ele tem um ziriguidum diferente, né? A gente tem essa cultura. E mesmo às vezes sofrendo um pouquinho com os jogadores, enfim, com as jogadas que às vezes não chegam ali a fazer aquele espetáculo das antigas ali dos anos 90, etc. Mas é isso. Agora aproveita, vai lá em torcidaradiodisney.com.br. Você tem um novo dado. Dá seu palpite para Brasil e Haiti que rola amanhã esse jogo. E você pode ganhar uma camisa da seleção. Capricha no palpite.
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0: Rádio Disney 1:30, boa madruga! Força aí, guerreiros e guerreiras de plantão, nessa friaca, quinta-feira, 18 de junho. 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

faz direitinho, avisa a sua galerinha aí, sua turminha, manda no grupo da família. Assim, ó, a van lá da Rádio Disney falou pra você, bem agasalhada, hein? Pra todo mundo, ó, se aquecer direitinho.

E aquela diquinha boa para os nossos motoristas, nossas motoristas de táxi, de aplicativo, nesta quinta-feira. Onde é que vai estar o passageiro 5 estrelas Rádio Disney? Ah, deixa eu contar aqui. ABC Paulista. Alô, ABC Paulista. Nós vamos estar por aí. E eu digo mais, Serginho e Suzana, time da manhã. Eu amo todos os times, gente. Ai, eu sou uma fã total aqui dos times 24 horas. Eles vão dar mais dicas, tá? E Rodrigão também vai dar mais. Então, assim, gruda na Rádio Disney, vai pegando as diquinhas e vai circulando ali. Deixa o passageiro 5 estrelas entrar no seu carango e te flagrar ouvindo a Rádio Disney para você ganhar voucher combustível. Gostou da dica? Então é isso. Eu sou a Van Nunes, estou indo nessa. 10 da noite te espero amanhã. Eu sei que você vai estar assistindo ao jogo, enfim, Brasil e Haiti, aquela coisa toda. Amanhã não, hoje. Tá vendo, gente, como é que eu tô birulibe das ideias? Hoje é quinta. Eu já tô achando que é sexta, de tanta ansiedade. Eu te encontro hoje à noite, mas na sexta-feira, galera que for trabalhar ou vai assistir jogo, deixa o rádio ligado lá, né? Eu vou comentando aqui que eu sou uma ótima comentarista de futebol. Sou mesmo, bota fé em mim, tá? É isso. Então, 10 da noite hoje, a gente se encontra. Beijo pra você, força aí, ó, no trampo. Galera que tá no plantão, valeu demais. Tem um montão de música boa pra você curtir aqui na Rádio Disney. Aumenta o som!

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0: festa, hein, senhores? Programadores da Rádio Disney, muito obrigada. Você gostou? Manda mensagem aqui pra gente falando o que você tá achando da programação dessa madrugada. E ó, daqui a pouco eu volto com mais.
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bom dia, como você preferir, sabe por quê? Estamos aqui na madrugada Rádio Disney até às 5 da manhã e você fazendo companhia, trabalhando, em casa, com insônia. Fica junto comigo.

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2: Eu acho que você tem que mandar aquela mensagem. 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
3: Porque se fosse eu falaria mais ou menos assim.
4: Ei, boa noite. Antes de te bloquear, eu só vim te dizer que a partir de hoje pode tocar o terror, fazer o que quiser fazer. A boca é sua, curte suas farras. Sinto mais nada.
2: Não, apaga.

Boa noite, tudo bom por aí? Aqui é Júlia Almeida e você vai comigo até às 5 da manhã aqui na Rádio Disney. E aí, somos seres da madrugada, né? Aumenta o volume do carro e fica comigo que, ó, te prometo uma super programação musical e muito boa companhia.

0: ouve essa, né? Rádio Disney é tudo. Aqui Júlia Almeida. Daqui a pouco a gente volta com mais músicas. 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

E aí, ser da madrugada, como é que você tá? Nós somos seres da madrugada, né? Eu e você. Você daí, trabalhando, com insônia, ou apenas ouvindo a Rádio Disney nessa hora tranquila? Fica comigo até às 5 da manhã.

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Boa noite, boa madrugada. Você tá comigo aqui na Rádio Disney. Espero que seu dia tenha sido legal. E agora eu sei que você tá aí pelas ruas de São Paulo, dando carona pra Rádio Disney. Adoro isso.

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Boa noite, boa madrugada, bom dia, como você preferir, sabe por quê? Estamos aqui na madrugada Rádio Disney até às 5 da manhã e você fazendo companhia, trabalhando, em casa, com insônia. Fica junto comigo.

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2: Mais amor e menos drama. Né? Não é melhor? Eu acho.

Bora, time da manhã, quinta-feira, 18 de junho de 2026. Oi, oi, oi, tudo bem com você? Eu sou o Serginho, muito bom dia pra você que tá com a gente, muito bom dia pra você que tá acordando agora, muito bom dia pra você que acabou de abrir o olho, tá indo pro trabalho, muito bom dia pra você que já está no caminho, pra você que já está no trabalho, vamos que vamos aqui. É você começando o dia com a Rádio Disney, bom demais, hoje quinta-feira, véspera da sexta, evidentemente, véspera do Jogo do Brasil também, ai, ai, ai, hein, Brasil. Ai, ai, ai, Brasilzão, queremos gols, né, time da manhã, 943-99-9130, e eu quero você com a gente, marcando presença aqui no nosso WhatsApp também, hein. Bom dia! 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

0: 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Você tem um palpite pro jogo de amanhã? O Brasil tem que golear, hein? Tem que golear pra passar tranquilo essa fase, hein? Então vamos golear? Deixa seu palpite nesse site aqui, ó. torcidaradiodisney.com.br. Deixa seu palpite. Quem acertar vai estar concorrendo aí a uma camiseta oficial da seleção brasileira entre todos que acertarem e todos que participarem. Bora! Camiseta oficialzona. Semana passada saiu uma, hein? Quem diria que alguém ia colocar um a um? Um a um! E aí quem levou foi o Marcos Duarte. Então, ó, você pode fazer igual o Marcos. Você deixa seu palpite. Amanhã sai o resultado desse jogo do Brasil. Eu chuto 4-0, vai. 4-0 eu chuto.
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0: Rádio Disney é tudo, 943-99-9130. Bom dia, Serginho, tio Wagner, Transporte Escolar Cruz Azul de Osasco. Oi, tio Wagner, tamo junto aqui. Bora levantar, tomar café e trabalhar. Quintou, Serginho, tamo junto aqui. É você começando o dia com a Rádio Disney, o Cunha, valeu, Cunha, tamo junto. Bom café aí, bom trabalho, tá bom? Quem mais aqui marcando presença? Marcos Salomão, tamo junto aqui, Marcão. Bom dia, Serginho, quintou, bora aí trabalhar. José Raimundo Pires, vamos que vamos, meu bom. Quem mais aqui também? O Dutra, da cidade de Guarulhos. Dutra, tamo junto, meu querido. Quem mais? João aqui com a gente também. Edson, o Hugo. Quem mais aqui também? O Shaw aqui com a gente. A Caterine, a Bianca. Todo mundo começando o dia com a Rádio Disney.
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0: Ó, previsão do tempo pra hoje, hein? Ê, friozinho, hein? Pra gente acordar e trabalhar nesse friozinho, vou te falar, a coisa não é legal não, né? Frio só é legal quando a gente tá de férias ou de folga, né? Com chuva, então? Ó, mas hoje não chove não, viu? Quinta-feira é máxima de 18 graus, a temperatura já não vai subir muito e é sol entre nuvens, tá bom? Final de semana esquenta um pouquinho, mas também não faz aquele calorão não, viu? Semana que vem mais frio, hein? E vem frio daquele pesado, hein? Eita, que esse inverninho começou bombando, né? Mas deixa, não vamos reclamar que daqui a pouco chega aquele El Niño lá, o maior El Niño em 150 anos, vai trazer calor todo dia pra gente, aí a gente vai sentir saudade desse friozinho, né? Ou não vai não?
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2: Bora então, Rádio Disney, 5h59, oi, oi, oi! Quinta-feira, meu povo, 18 de junho de 2026, pré-sexta-feira, pré-jogo do Brasil também! É tudo!
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2: Vamos lá então, porque é quinta-feira, está friozinho, mas hoje vai até 24 graus. Vai com um solzinho. E você, acordou cedo, acordou bem, acordou feliz, acordou cansado, acordou com sono? Ó, mas já é quinta-feira, amanhã é sexta, Jogo do Brasil chegando, com um tempo bom também. Aí já vem final de semana, tem um monte de presente, é você começando o dia com a Rádio Disney. Seja muito bem-vindo, muito bem-vinda. Bom dia, minha querida Suzana.
4: Olá, ele, bom dia, meu querido Serginho.
2: Que foi?
4: Tomei o café.
2: Da zureta hoje de novo?
4: Que zureta, não
2: tomou
4: zureta, não.
2: Tomou o café do capiroto? Tá zoada hoje de novo?
4: Que zoada, eu tô sempre muito bem, obrigada. Oh,
2: tô vendo, a voz tá boa, animação lá. Opa, em cima também. Opa, essa, parece uma amiga minha. Oh. Dia da imigração japonesa, dia do químico. Muito bom dia pra você que tá com a gente. Ó, tem presentão. Amanhã é Jogo do Brasil, então é kit torcedor pra você. Com a camiseta linda, personalizada, da Rádio Disney. Mais copo de negócio que você quiser, pô. E também balde de pipoca. Então vou tirar tudo secando.
4: Vai, coloca a música.
2: Canta, você não quer cantar? Você não quer cantar enquanto um burro fala, o outro abaixa a orelha. Então tá falando, canta. Eu parei pra você cantar. Então
4: vamos lá. Vamos lá.
2: Canta, não, agora você vai cantar. Não tava cantando. Eu tava falando o negócio do prêmio aqui, você me interrompeu, então agora canta.
4: Não, agora eu tô de boa, parei.

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1: E aí? Você viu? Você viu?
0: Olha, garota, você que estava ontem torcendo pro seu Cristiano Ronaldo.
2: É, deu ruim, né?
0: Não fez muita coisa, não, né?
2: É, pois é.
0: Eu não assisti o jogo, mas diz que Portugal fez o primeiro gol, depois não fez mais nada. Estacionou no jogo e ficou meio...
2: É, até fez o segundo, mas tava impedido.
0: Então não valeu.
2: Não valeu, entendi, né? Porque se tivesse valido...
0: Tivesse valido, é ótimo, hein?
2: Minha se tivesse valido, tinha ganho, né?
0: Mas exatamente. Aí, porque o Messi e o Ronaldo, o Cristiano Ronaldo, eles têm lá a rixinha deles.
2: Isso.
0: Aí diz que no final, quando ele tava saindo do jogo, a galera começou a gritar Messi. Que Messi, isso. Messi. Não, aí ele ainda deu uma aplaudidinha e tal.
2: Ele não tava num bom dia, né? Quem nunca, né?
0: É, na outra também não
2: também
0: tava.
2: Também não. Quem tava, nunca não, dois, né? Não quem tava, nunca
0: no,
2: dois.
0: No outro também não tava não. Muito, não.
2: Pois
0: é, Cristiano Ronaldo.
2: Foi nervosismo de estreia,
0: foi estreia,
2: tá?
0: Né? Pode ser. Agora a Inglaterra e a Croácia, o melhor jogo da Copa.

0: certinho. Ó, eu tenho dó de quem pegar a Inglaterra e quem pegar a Croácia. Eu tenho dó.
1: Eu sei que a Inglaterra perdeu um pênalti no começo, não foi?
0: Mas depois fez, na hora já fez, porque vai, chutou duas vezes. Olha, eu tenho dó da seleção que vai pegar um desses dois, hein?
1: Olha, pelo menos disso a gente tá livre, né?
0: Não, o Brasil não perde.
2: Fala, Serginho, fala, Sul. Bom dia, beleza? O Sul tá terrível logo cedo, hein, pai? O que que ela tomou, hein? Tá daquele jeito, hein?
0: Eu prefiro nem comentar.
2: Bora que bora. Rapaz, que frio é esse, hein, mano?
0: Frio hoje, Cezinha.
2: Vamos falar de trânsito.
0: Bora.
2: Aqui na região do Tucuruvi, tá tudo tranquilo por enquanto. Rádio Disney é tudo.
0: Valeu.
2: César de Guarulhos.
0: Valeu, Cezinha. Tamo junto, meu bom. Bom trabalho aí. Cuidado com esse frio, hein, irmão.
3: Bom dia, Rádio Disney. Bom dia, Sul. Bom dia, Serginho.
0: Dia.
3: Aqui quem fala é a Ana. Tô falando da Raposo Tavares. Ela tá andando, mas tá parando.
0: Tá parando também.
3: E amanhã tem jogão no Brasil.
0: Tem.
3: E eu quero estar pronta com meu kit Rádio Disney.
0: Tá bom.
3: Deixa eu ganhar essa promoção aí.
0: Tô correndo aqui, bonita. Andando e parando.
4: Bom dia, Serginho. Bom dia, Sul. Que Deus abençoe sempre a vida de todos vocês. Com muita saúde, muita sabedoria e muita proteção. Nesse exato momento, tô aqui na Deocleciano Filho, Parque Santo Antônio, em direção ao cemitério São Luís. O trânsito aqui já tá meio complexo. Forte abraço, Rádio Disney é tudo.
0: Valeu, meu querido, tá complexo. O metrô está complexo ou não está?
1: Está, e olha, na linha 4 amarela tá com operação com impacto pontual devido à falha em equipamento de via na estação da Luz. Tá operando com velocidade reduzida e maior tempo de parada entre as estações República e Luz.
0: Olha, a amarela quando trava.
1: Pois é, já vai respingar nas outras.
0: Ai, deixa tudo lotadaço, hein, porque vem da Luz.

0: Passageiro 5 estrelas estará com voucher esperando você se abastecer o carro por nossa conta.
1: Exatamente.
0: Será
1: o
0: que
1: último
0: acumulou?
1: Ganhador foi o Carlos Eduardo Evangelista. Hoje tá normal,
0: não? Não acumulou.
1: Não acumulou, porque o Carlos Eduardo tava ligado.
0: Tava ligado lá. Nós falamos ontem que era do Beco do Batman. Já colou lá.
1: É.
0: Hoje é pra qual região?
1: Não vou falar, vou falar só o abecedário, pode ser?
0: ABC File.
1: ABC.
0: É no ABC hoje?
1: Paulista.
0: Ah, no ABC é grande, hein?
1: É grande.
0: Tem muitos ABCs.
1: É,
0: tem muitos ABCs, vai, até São Caetano.
1: É lá.
0: É São Caetano mesmo?
1: Não.
0: Ah, não.
1: É lá no Santo André.
0: É no Santo André?
1: É no Santo André.
0: Daqui a pouco a gente fala onde no Santo André, hein?
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1: E ó, você curte uma atividade ao ar livre? São Paulo ganhou uma nova rede estadual de trilhas para conectar caminhos de longo curso, incentivar o turismo de natureza e fortalecer também a preservação ambiental. A ideia é unir rotas em diferentes regiões com sinalização padrão e mais espaço também para o lazer, esporte e educação ao ar livre. Esse projeto também quer movimentar a economia local e valorizar as comunidades que vivem perto desses percursos.
0: O filme Supergirl ganhou um novo teaser e já deixou claro o tamanho da aventura que vem por aí. O vídeo traz cenas inéditas, destaques do formato IMAX e reforça o clima épico do filme, né? Estrelado por Millie Alcock, o longa acompanha a heroína em uma jornada pelo espaço ao lado do capitão do cão Krypto, aquele bonitinho que a gente viu no filme do Super-Homem. O Krypto tá de volta, bonitão, voltando a pegar ele no colo. Ah, é bonitinho, ele carrega, não, ele não late assim não. Se ele latisse assim, realmente ele ia ser um cão bem fraquinho. Em busca de justiça os dois lá. É a estreia nos cinemas brasileiros, será na semana que vem, 25 de junho, hein?
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0: E sim, a gente te acompanha também até o seu trabalho, escola, faculdade, bora, time da manhã.
1: 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Manda mensagem 94399-9130. Vem, time da manhã.
0: É tudo!

0: Começando 6h37, bom dia.
1: E aí? Você viu? Você viu?
2: Você não viu, não?
0: Acho que não, não sei, viu? De repente, talvez.
2: Pinheiros está sendo considerado o bairro com maior número de roubos aqui na cidade de São Paulo, somando 304 casos só no mês de abril.
0: É, Pinheiros não é pra vacilar,
2: isso
0: não.
2: Dá equivalente a 10 assaltos por dia.
0: Eita,
2: que
0: não.
2: Isso,
0: eita,
2: gente.
0: Não, precisa falar pra essa pessoa não sair mais na rua.
2: É,
0: porque se ela tá sendo assaltada sempre pra mesma pessoa.
2: Mesma pessoa?
0: É, porque são só 10 assaltos por hora, né? Então essa pessoa tá sendo muito assaltada.
2: Ai, minha nossa.
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0: Lembra do Chaves? Que o Chaves falava, não, a cada 10 minutos uma pessoa é atropelada na China. Ele falava, então fala pra essa pessoa não sair mais.
2: Entendi.
0: Entendeu?
2: É, depois do café, do capiroto, eu que bebi, né?
0: Não, porque você vai contar a piada, vai ser uma porcaria. Então vai ser a mesma coisa.
2: Ah, tá.
0: Eu só tô antecipando.
2: Ah, entendi.
4: Bom dia, Sergola. Bom dia, Suzana Aritoledo.
2: Bom dia.
4: Sérgio, 6 da manhã ela começou?
0: É,
4: rapaz do céu. Como é que você termina o dia até as 10, assim? É difícil, né?
0: Mas tá momento urgente.
4: Sergola, Avenida São João com um pouquinho de trânsito já, subindo aqui sentido... saindo da 25 de março.
0: Boa!
4: Não sei o que aconteceu por uma hora dessa já, mas na companhia da Rádio Disney a gente tá bom, né?
0: Vamos que vamos.
4: Espero que esteja. Tá. Né, Suzana? 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
0: É tudo, meu querido. Tamo junto, valeu.
5: Boa. Bom dia, Serginho. Bom dia, Su. Aqui é o Felipe da Zona Leste.
0: Felipão.
5: Estou aqui pela Ericanduva. Já é possível avistar as luzinhas vermelhas paradas à nossa frente.
0: Eita.
5: O trânsito já começou a ficar daquele jeito que é habitual de São Paulo em qualquer canto, né?
0: Boa.
5: Mas bora!
0: Bora!
5: Faltam apenas 9 dias para as férias, contagem regressiva está aí.
0: Sim, hein, meu querido? Férias chegando, a gente fica como? Na alegria, né?
6: Bom dia, Serginho.
0: Bom dia.
6: Bom dia, Su. Bom dia, time da manhã.
0: Ótimo.
6: Tá falando é o Victor Oliveira.
0: Victor.
6: Zona Leste, mais uma vez, a caminho do trabalho, graças a Deus. Que Deus abençoe o dia de hoje. Estou aqui na... Anhanhamelo. Trânsito regular esse horário, né?
0: Tá bom, é?
6: Mas? Muito bom saber que hoje é quinta-feira, amanhã já é sexta e é cheio de fim de semana.
0: E aí, jogo do Brasil chegando. Valeu, meu querido. Tamo junto, viu?
2: E
0: bom
2: depois
0: dia
2: é
0: você.
2: Sábado e depois é domingo.
0: Aí, segunda-feira, eu sou obrigado a ver sua fuça de novo.
2: Sim!
0: Mano, ela dá as pausas, velho. Isso aqui é rádio, né? TV não. Uma pausa representa um perigo constante de audiência caindo, viu?
2: Legal. Pra não cair, a gente conta uma piada. Sabe por que que eu não fui convocada pra jogar na Espanha?
0: Porque eles têm noção, né? Não vai colocar qualquer perneta pra jogar lá.
2: Exato. Porque senão eu ia mal. Ia mal.
0: Jogador. Eu ia mal. Nossa, velho. Eu prefiro comer uma coxinha de cacto, velho, do que engolir isso aí.
2: Vamos preparar uma pra
0: Nossa,
2: você.

0: 6h46, bom dia, time da manhã, que a gente gosta tanto.
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0: É você, time da manhã, mandando aquela mensagem pra quem você gosta. Cadê os apaixonados de plantão?
2: Tem mensagem de amor do Gabriel pra Mari. Ô Mari, aumenta esse volume aí, hein, pra você ouvir.
3: Oi, meu bem, eu te amo. Eu sei que, às vezes, a gente sabe que não é fácil lidar com a vida, mas você sempre pode contar comigo. Eu vou sempre estar aqui por você. Eu espero que seu dia seja ótimo, que você sorria bastante e que seja muito feliz. Te amo.
0: Casal apaixonado, tudo de bom, viu?
2: Beijo, casal.

0: torcedor, dona Suzy.
1: Quem?
0: Eu que pergunto, né?
1: Você pergunta
0: pra
1: mim?
0: Eu tô perguntando é porque eu não sei, né? Se eu soubesse, eu mesmo falava pra evitar esse papelão, né?
1: Suelen Cristina de Souza, final do telefone 9876.
0: Suelen, parabéns, Suelen. Tá levando o kit torcedor, já tá apta e pronta e preparada pra assistir o jogo da nossa seleção com esse kit exclusivo. A partir de agora tem mais presente pra você. Tem mais par de ingressos pro Família do Parque, pra você curtir aqueles infláveis gigantes. Tem tirolesa, tem diversão pra toda a família e tem par de ingresso pra você nessa manhã. Quer? 943-99-9130, né?
1: Com certeza.
0: Mandou Aldinho?
1: Tá concorrendo.
0: Muito bem.
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1: E o sistema Android 17 chegou com foco em segurança e mais liberdade para usar vários aplicativos ao mesmo tempo. Entre as novidades está a opção de abrir aplicativos em bolhas flutuantes, além de recursos pensados para celulares dobráveis e telas maiores. O sistema também passa a dar mais controle sobre localização, contatos e proteção em caso de roubo ou perda do aparelho.
0: E a exposição Monopoly Experience Tesouros do Brasil vai transformar o shopping Cidade de São Paulo, aqui na Paulista, em um banco imobiliário gigante. A atração terá dois andares com salas interativas, desafios, prisão e um cartão digital para o público viver o jogo na prática, né? Os ingressos começam a ser vendidos em julho. A experiência abre em setembro com acessibilidade total e loja oficial.
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5: 7 horas em ponto, solzinho saindo, mas tá bem frio ainda em time da manhã. 11 graus de sensação.
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1: E aí? Você viu? Você viu?
0: Você viu, garota?
2: Não vi.
0: O Brasil subiu sem jogar.
2: Subiu sem jogar?
0: É, porque tem o ranking da FIFA das melhores seleções.
2: Certo.
0: Né? Inclusive, enquanto tá rolando a Copa, continua rolando esse ranking.
2: Certo.
0: Portugal, seu Portugal entrou em jogo ontem, não fez bonito, caiu.
2: Eita.
0: Duas posições. Dito isso, o Brasil subiu de sexto para quinto lugar no ranking da FIFA, graças a esse tropecico aí de Portugal.
2: Olá, estamos em quinto.
0: Em quinto lugar. Mas calma que tem jogo ainda, né? Até o final da Copa, este ranking vai mudar todo, hein?
2: Exato. Será que
0: agora vai? O Brasil vai enfrentar o Haiti na sexta-feira? Sabe qual que é a diferença dos dois pra esse ranking?
2: Vai.
0: 80 posições.
2: Pouca coisa.
0: É, tem que ganhar,
2: Pouca coisa, né? De diferença?
0: Se o Brasil tá em quinto, 80 posições abaixo, vem o Haiti...
2: Se não ganhar, hein?
0: Você sabia que ontem Portugal, né? Jogou contra...
2: Esqueci.
0: Foi a única vez que eles marcaram gol em Copa do Mundo.
2: É verdade.
0: O único gol marcado em Copa do Mundo,
2: né?
0: Foi contra Portugal, hein?
2: Portugal, exato.
0: Mas
2: o Ancelotti falou que já fez uma nova escalação, hein?
0: Ah, que bom,
2: né? Ia sair vários jogadores, Casimiro,
0: eles voltam
2: Rafinha.
0: Que horas?
2: Então... No próximo jogo, talvez, né?
0: Se eles saíram, que hora que eles voltam?
3: Bom dia, Serginho. Bom dia, Sul. Bom dia, time da manhã. Aqui é o Marco Aurélio, da Zona Norte de São Paulo, pela região da Santa Cecília. Tá tudo tranquilo e calmo.
0: Bora.
3: Quinta-feira. Fui, rodízio.
0: De carne ou de pizza?
4: Bom dia, Rádio Diz. Bom dia, Serginho, meu truta. Bom dia, Suzana.
2: O que é?
4: Que maravilha. Eu quero ganhar. Hein? Quero ganhar esse kit, hein?
0: Ô, kit!
4: Serginho!
0: Oi!
4: Castelo!
0: Como é que
4: tá? Está travada, mas tá andando.
0: Tá parado, mandando.
4: A Rádio Disney.
0: É tudo
4: isso, Nicotia.
0: Isso, valeu, meu querido. Vamos que vamos.
5: Bom dia, Rádio Disney, tudo bem?
0: Tudo.
5: Eu sou a Júlia. Hoje eu acordei atrasada pra ir trabalhar.
0: Eita, Júlia!
5: Mas estou aqui no carro ouvindo a Rádio Disney pra acordar enquanto não chega no trabalho.
0: Vamos, Júlia!
5: Valeu, Rádio Disney, eu quero parte de ingresso.
0: Tá com muito sono, Júlia? É que esse friozinho, né, Júlia? Dá uma preguicinha de sair da cama.
2: Ô, nem fala. Mas
0: beijo, bonita!
2: Junto, time da manhã.
0: Tamo junto, Julinha!

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0: São Paulo, acorda e já começa o dia com a Rádio Disney. E manda mensagem pra quem você gosta também, né?
2: Não demora, manda aqui no nosso WhatsApp a hashtag despertador. Faça como o Pedro e a Maria, que são os filhos da Érica, mandaram um áudio de aniversário pra mamãe.
3: Oi, Rádio Disney, eu sou o Pedro.
4: Eu sou a Maria.
3: Estamos aqui para desejar
4: um feliz aniversário para nossa mãe, Érica.
3: Ela está completando 44 anos.
4: E um feliz aniversário, mamãe.
3: Nós te amamos, obrigado por tudo, pelo carinho.
4: Te amo muito, muito, muito.
3: Que seja o início de um ciclo abençoado, cheio de paz, cheio de amor.
4: Te amamos.
0: Parabéns, mamãe. Tudo
2: mãe,
0: de bom.

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0: Rádio Diz é Tudo, Cristiano Araújo, você que sabe, 7h24. Suzana, você que sabe onde estará o passageiro 5 estrelas, você já falou. Deu uma diquinha agora, dá mais uma dica aí, velho.
1: Não, eu sei, eu vou ficar com informação pra mim.
0: Não vai ajudar o time da manhã?
1: Lógico que vou.
0: Então fala.
1: Lógico que vou. ABC.
0: Santo André. Já tinha falado, e agora?
1: Região da Praça Presidente Kennedy.
0: Pessoal do ABC, passageiro 5 estrelas, já tá chamando o aplicativo. Um táxi, entrou no seu carro, é 150 conto aí na mão,
1: mas
0: hein?
1: Mas tem que tá ouvindo, hein?
0: Tem que tá ouvindo.
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1: E ó, tem dica pra você, o São João de São Paulo entra no último final de semana com clima de festa grande no Parque Vila Lobos. O evento transforma o espaço em um pedacinho do Nordeste, com cidade cenográfica, tem também shows, quadrilhas, aulas de forró e atrações pra toda a família. E tudo isso com entrada daquele jeito que a gente gosta, grátis, mediante você resgatar antecipadamente. Em uma área, tem também gastronomia cheia de opções pra curtir o Arraiá em grande estilo.
0: O Arraiá do Ibira segue animando, São Paulo virou um dos rolês mais gostosos de junho. O Parque do Ibirapuera tá no clima junino com shows ao vivo, quadrilhas, brincadeiras e muitas delícias típicas. A festa acontece aos sábados e domingos, até 28 de junho, com entrada grátis. Mediante a resgate de ingresso, é a chance de curtir um arraiazinho. São João, bom demais esse clima.
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0: 7h40. E aí, você viu? Você viu?
1: Você não viu, não?
0: Ah, não sei, hein?
1: Não viu?
0: Não sei.
1: Que a partir de ontem, todas as estações da linha 10 turquesa de trens passaram a aceitar o pagamento da tarifa via Pix nos terminais de autoatendimento do TOP.
0: Pode pagar com Pix agora, Pix, então? Pra Pix. Pegar trem?
1: Paga Pix.
0: E o trem tá, inclusive, indo bem?
1: Indo bem? Ah. Olha, ele tava indo e vindo normal e agora continua também indo
0: e
1: vindo normal.
0: Sem problema nenhum.
1: Linha amarela também voltou com a operação normal.
0: Tá
1: falei
0: bom,
1: no
0: então.
1: Comecinho do programa, que não tá.
0: Boa! 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
0: Cadê esse time da manhã?
3: Bom dia, minha dupla dinâmica da manhã!
0: Opa!
3: Time da manhã arrebenta, não tem jeito! Bom dia, aqui é o Sérgio, motorista de aplicativo.
0: Obrigado, meu xará!
3: Tô aqui no Campo de Marte, indo para Itaim Bibi. Tá dando 49 minutos. Pra variar, né? A Praça Banco Campo de Bagatelle.
0: Norte pro Sul.
3: Tá aquela travadinha, mas tá andando aos pouquinhos, né? Mas a gente escutando a Rádio Disney, não tem trânsito nenhum. Ah. Tamo junto, um abraço.
0: Tamo junto, meu querido. A Avenida Tiradentes para um pouco, assim como a 23 de maio. O túnel Ayrton Senna, nessa hora, sempre dá uma travadinha, né?
4: Bom dia, Sérgiola.
0: Bom dia,
4: dia Suzana.
1: Oi,
4: é o professor Ed da Zona Sul do Campolim.
0: Fala, prof.
4: Passando aí pra avisar que aqui perto da Hebe Camargo, numa comunidade aqui, acho que tá tendo uma desocupação de terra e o povo tacou fogo na situação. Tem bombeiro, polícia. O fluxo também tá um pouco carregado, mas tá andando, tá bom?
0: Tá bom, meu querido.
4: É entre a Giovanni e a Hebe Camargo, perto do Paraisópolis. 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
0: Valeu, valeu!
5: Bom dia, casal 2F. Ó o Carlos novamente aqui. Embarquei um passageiro na região do Cursino, peguei a Avenida dos Bandeirantes, estava um pouquinho travada. Acessei a Pedro de Toledo, que estava tranquila. Depois... a Roberto Marinho também estava fluindo o trânsito.
0: Boa!
5: Avenida São Luís.
0: Como é que tá?
5: Sentido Santo Amaro.
0: Como que tá?
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0: São Luís com Santo Amaro. Santo Amaro indo bem. São Luís com Ipiranga, essa já dá uma travadinha.
1: Já tá travadinha?
0: Tá travadinha, travadinha, travadinha.
1: Então tá precisando de, se tá travadinha, até pra rimar, uma piadinha?
0: Ah, lá vem.
1: Ah, lá, ah, lá, lá ela.
0: Lá vem.
1: Ah, você gosta?
0: Hã? Gosto.
1: Sabe qual é a espécie de ave que nunca abandona seus amigos? José Roberto que me mandou.
0: Qual que é, meu Deus do céu?
1: Você sabe.
0: Eu sei, eu tô fingindo, eu sei. Eu já li todo esse livro de 1920.
1: A espécie de ave que nunca abandona seus amigos.
0: Vai, garota.
1: O passarinho.
0: Passarinho, nossa, que porcaria, velho.
1: Um
0: sorvete de feijoada é mais gostoso que eu vi isso, velho.
1: Vou fazer um pra você.
0: Nossa senhora, velho. Que ir muito ruim.
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0: presente saindo.
1: Pedro presente?
0: Pedro presente saindo, quem?
1: Saindo aqui? O quê?
0: Todo dia a mesma coisa agora. Perdida como sempre,
1: claro,
0: não sabe onde
1: que
0: tá o negócio.
1: Claro que não. Jefferson de Souza Lima, final do telefone 4554.
0: Aê, ganhou! Parabéns, tá levando aí família no parque, vai por nossa conta, tá bom? E a partir de agora, aquele kit sensacional que todo mundo quer. É o kit Toy Story, vem um protetor de orelha, uma meia Toy Story, um kit massinha, vem também um chocotonezinho pra entrar no clima da estreia de Toy Story 5, rola dia 17 de junho nos cinemas, estreou já, e esse kit você precisa pra ficar todo caracterizado de Toy Story. Presente chique aqui, hein?
1: Legal demais esse kit, hein?
0: Brinquedos chiques de nomes renomados aqui, tudo pra você, viu? Então 94399-9130. Mandou áudio concorrendo.
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1: E ó, tem dica, o Inedit Brasil já começou a espalhar documentários musicais por cinemas de São Paulo, como Cinesesc, SP Cine, Olido, Cinesala e Centro Cultural de São Paulo. Vai ser até o dia 28 de junho que esse festival reúne filmes, debates e shows, com destaque para Fernanda Abreu e Odair José. Tem muitas sessões também que são grátis, o que faz o evento um programa a ser imperdível para você que curte música e cinema aqui na capital.
0: E ó, no dias de jogo do Brasil, prédios e monumentos de São Paulo ganham iluminação verde e amarela para colocar a cidade no clima da Copa, né? Entre os destaques estão o edifício Matarazzo, viaduto do Chá, o Obelisco do Ibirapuera e a Ponte Estaiada. Já no Tatuapé, a Arena Panini reúne torcedores para troca de figurinhas e venda de pacotinhos e produtos oficiais com entrada grátis, viu? Ah, e se você tá procurando lugar para assistir o joguinho do Brasil, Museu do Futebol no Pacaembu tem telão e programação especial. Já o Cine Belas Artes, na Consolation, exibe as partidas em clima de sessão de cinema. Já se você quer algo mais festivo, Expo Barra Funda junta a transmissão, show e atividades culturais. Boa chance aí pra torcer pro Brasilzão, hein?
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0: Agora 7h57, seguinte, time da manhã, deixa eu dar uma dica pra vocês aqui, ó. 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

0: Tá sim, moço. Vai, olha, passar o negócio lá aí que eu preciso comprar a bolinha pro meu cachorro.
1: Gostei disso, hein?
2: Agora vai.
3: Bom dia, Rádio Disney. Leandrinha, Pirituba City. Vamos. Pintou, friaca, trânsito, tudo parado. De Garfacó, irmão Marquete, Ponte do Piquiri. Vamos que vamos.
0: Tudo travadinho, meu querido.
3: Suzaninha, Serginho.
1: Boa.
3: Piadinha. Sorteio, vamos que vamos. 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
0: Não, piada agora, não,
4: pelo
0: amor de Deus.
4: Bom dia, Serginho, tudo bem com vocês?
0: Bom.
4: Su, nossa menina linda, quem tá falando é o Miro, do Bem Maior.
1: Ai, Miro.
4: Vai deixar esse recadinho pra vocês.
0: Manda!
4: Da Avenida das Nações Unidas, da Ponte da Avon, até a Cidade Jardim, está maravilhosa.
0: Boa.
4: Tanto na pista local, quanto na pista expressa.
0: Tá bom.
4: O motorista segue com tranquilidade, beleza? Um forte abraço pra vocês, uma ótima quinta. E venha Brasil amanhã,
0: venha, Brasil,
4: né?
1: Vem,
4: por
1: Brasil.
4: Favor, vai Brasil.
0: Porra.
4: Porque a Rádio Disney é tudo.
0: Valeu, amanhã, hein? Amanhã tem que... Então não pode ser, tem
5: bom
0: que
5: dia,
0: ser
5: bom dia, Rádio
0: hein?
5: Disney. Bom dia, Suzana, sua linda. Bom dia, Sérgiola. Milton de Guarulhos, técnico de enfermagem.
0: Fala, Milton.
5: Motorista de APP, novamente. Aqui o trevo de Bom Sucesso, daquele jeito, tudo parado. Realmente aqui é a treva. Coloca aí nesse sorteio, quero ganhar esse kit aí. Um abraço.
0: Abraço pra você e pra toda a treva de Bom Sucesso aqui na parada.

0: da Rádio Disney. Você entra nesse site, torcidaradiodisney.com.br, palpita. Brasil e Haiti, quanto, hein?
1: É a camisa oficial, aquela que ele usa no jogo, hein?
0: Exato, o Marcos Duarte já se deu bem no primeiro jogo do Brasil e agora pode ser você. Quanto você acha, hein?
1: 4-0.
0: Nossa, alto, 4
1: a 0.
0: Hein?
1: Não, é Haiti, pô. Haiti acho que nunca fez gol em Copa do Mundo.
0: Então, sei não, hein?
1: Nunca fez gol em Copa do Mundo.
0: 3-1.
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1: Portugal, uma das favoritas à conquista da Copa do Mundo de 2026, ficou no empate contra a República Democrática do Congo. Nessa quarta-feira, as equipes empataram em 1-1 no Texas no encerramento da primeira rodada da fase de grupos da competição. Cristiano Ronaldo teve uma atuação sem brilho. João Neves foi o responsável por abrir o placar da equipe portuguesa. Ione Vassa, porém, garantiu o resultado histórico para os congoleses, que marcaram seu primeiro gol em Copas do Mundo também. Também na tarde dessa quarta-feira, a Inglaterra e Croácia protagonizaram uma das melhores e mais disputadas partidas da primeira fase da Copa do Mundo de 2026. Inglaterra tomou sustos, mas garantiu a vitória por 4-2 e é líder do Grupo L. Harry Kane duas vezes, Jude e Rashford marcaram os gols ingleses. Baturina e Musa descontaram para os croatas. Harry Kane, inclusive, entrou para a história da equipe inglesa, agora com 115 partidas, igualou David Beckham na terceira posição dos jogadores que mais vestiram a camisa da seleção campeã em 1966. Além disso, o centroavante conseguiu um recorde ainda maior, igualou Gary Lineker como jogador inglês com mais gols na história da Copa do Mundo, com 10 feitos. 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
0: Rádio Disney 8:25, bom dia.
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1: Time da manhã, preparado, preparada pra essa quinta-feira. A gente tá junto com você, hein?
0: Time da manhã, participa, manda mensagem, segue a gente lá no Instagram, assiste no Disney Plus.
1: É tudo!

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1: E aí, você viu? Você viu?
2: Você não viu, não?
0: Ai, minha nossa.
2: Eu acho que você gostaria de ver.
0: Opa!
2: Tanto dinheiro assim.
0: Opa!
2: Cerca de 1,3 trilhão.
0: Opa!
2: Que dá cerca de 6,5 trilhões.
0: De reais?
2: De dólares.
0: Ah, dólares ainda?
2: É.
0: O quê?
2: Sabe o que fizeram? O pessoal também não tem, né?
0: Com esse dinheiro todo?
2: É, não. Ah. Faz umas pesquisas. O Elon Musk, né? É trilionário,
0: opa,
2: né?
0: Opa, acho que tem, tá sobrando um pra ele no final do mês.
2: É esse valor que ele ganha. Que ele ganha, não.
0: Ele ganha
2: tem.
0: Isso?
2: Ah. Ele tem. Precisaria gastar 5 milhões por dia por quase 2 mil anos pra ele zerar a fortuna.
0: Pra ficar pobre?
2: É.
0: 5 milhões por dia pra deixar Elon Musk pobre.
2: Por quase 2 mil anos.
0: Mas deixa com a gente, que a gente empobrece ele rapidinho com o nosso cartão de crédito.
2: Se tiver sobrando.
0: Com as coisas que a gente quer comprar, rapidinho nós zera essa conta desse Elon Musk aí. Deixa com a gente, Elon.
1: Vai na boa.
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0: Time da manhã, cadê? Por onde?
4: Olá, time da manhã. Quem vem pela Santo Amaro, desde ali da Vicente Hall até a Avenida dos Bandeirantes, sentido Itaim, tá travado, trânsito muito pesado. Após a Avenida dos Bandeirantes, o trânsito flui tranquilamente. Aí quando chega próximo da Juscelino Kubitschek, trava novamente.
0: Eita, meu querido.
4: Rádio Disney é tudo.
0: Valeu, valeu.
4: Disney é tudo.
5: Obrigado. E aí, Rádio Disney?
0: Bom, ó, travou bonito,
6: hein? Bom dia, Rádio Disney. Aqui é a Fabiana de Guarulhos.
0: Fabizinha!
6: Estou indo para o trabalho aqui na Penha. Gabriela Mistral, daquele jeito. Um pouquinho de trânsito, mas tá tudo tranquilo. É só o fluxo mesmo, o volume de carro não tem como fugir.
0: Tá bom, então.
6: Bom, eu quero ganhar muito esse kit.
0: Toy Story?
6: Porque dia 1º de julho é meu aniversário, eu vou quarentar. E não tem presente melhor do que Rádio Disney e Toy Story, né?
0: Ah, tamo junto?
6: Rádio Disney é tudo.
0: Valendo esse kit e ainda tem a sessão exclusiva que a gente mandou fechar pra você.
5: E aí, Rádio Disney? Bom dia. Amanhã de friozinho, mas o sol tá por aí, hein?
0: Por aí.
5: Com a luzinha de geladeira.
0: Eita, não tá esquentando.
5: Vambora. Nações Unidas.
0: Como?
5: Do Trevo da Avon até Itaim aqui.
0: Tudo?
5: A região da Berrine, tudo travado. Eita. Daquele jeito.
0: Tá,
5: Rádio Disney. Félix Simões, da Zona Sul de São Paulo.
0: Valeu, Félix! Tamo junto com você no trânsito.
2: Já que tá faltando agora a última piadinha do dia, Ancelotti já fez aí uma nova escalação.
0: Sim.
2: Eu também tenho algumas dicas.
0: Ah, lá vem, meu Deus.
2: Nós vamos ter o zagueiro cão castrado.
0: Que é cão castrado?
2: Vai botar
0: um caramelo pra jogar lá?
2: Não, é que não cruza mais.
0: Nossa.
2: Vamos ter, calma aí, tem mais um, o volante caçamba.
0: O que, que é caçamba? Porque
2: é o volante que só joga pra trás, vai jogando
0: minha as... nossa senhora.
2: E temos o último, o atacante triatleta.
0: O que, que é atacante triatleta?
2: Ele corre, pedala e nada.
0: Nossa, velho, acho que um yakisoba de chiclete desse melhor.

0: temos presentes exclusivos pra você. Sempre temos, pensamos em tudo. Kit Toy Story saindo pra quem agora?
1: Atenção, você que mandou mensagem no 943-99-9130, saindo pra Mike Ferreira Alberto Feitosa. Final do telefone 7479.
0: Mike! Tudo de Toy Story pra você nesse kit exclusivão, chique, cheio de coisa boa. A gente entra em contato pra você conhecer toda a Rádio Disney, tá bom? Obrigado pela participação. Já já tem mais presentão, porque agora tem diquinhas. 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
1: Rádio Disney 8h57, bom dia!
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0: É tudo você com a gente em mais uma quinta-feira, 18 de junho de 2026. E aí, time da manhã, essa agenda pra essa quinta-feira, como é que tá? Puxada ou vazia, vazia? 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É tudo!
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0: Ah, quinta-feira, dia de macarrãozinho, dia de postar aquele TBT da praia, do sol, por quê? Porque está frio e vai cair mais essa temperatura. Mas falando em sol, praia, lá no Rio de Janeiro, fiquei sabendo que estão falando que talvez Katy Perry se apresente, é isso?
1: Pois é, no Todo Mundo Rio 2027. A gente quer saber de você, qual cantor você gostaria de ver lá no Rio pra tocar, ou até mesmo aqui em São Paulo?
0: Isso, vamos trazer pra nossa cidade aqui, já que estão falando que vão fechar a Paulista também pra trazer mega show, né? Esse da Katy Perry vai ser aquele esquema de show de graça lá que eles já fazem no Rio de Janeiro e dá muito certo, e agora vão trazer pra São Paulo. Então, time da manhã, vamos ligar pra esses artistas aqui.
1: Bora.
0: Vamos ligar. Quem que você gostaria de ver na Paulista se apresentando? Mas
1: porque
0: vamos botar uns caras gringos, né?
1: Sou amiga de vários artistas, não é?
0: Você é amiga de artista. Amiga dela segue três pessoas pra
1: vou mandar mensagens
0: isso,
1: pra eles tá, tocarem aqui na Paulista,
0: manda
1: tá
0: pro Mick Jagger.
1: Exato.
0: Também. Manda pro cara do Iron Maiden, Maroon 5, que eles não respondem na hora.
1: Com certeza.
0: Quatro ingressos pra sessão exclusiva de Toy Story 5, que vai rolar dia 26 no Shopping Bourbon. Serginho, o que que é sessão exclusiva? A gente fecha a sessão pra você. A gente manda fechar o cinema quando o filme é bom pra você assistir por nossa conta. Então temos quatro ingressos pra esse filmaço. Ou seja, a família toda, né?
1: Com certeza. Bora mandar mensagem. 943-99-9130.
17: Mas manda o que tá no seu coração. Porque se fosse eu falaria mais ou menos assim.
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17: Não, apaga.

0: Rádio Disney 915, Hugo Guilherme junto com Maiara Maraíza.
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0: 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E aí, time da manhã, estamos lotando esta Paulista com shows bons. Quem você gostaria de se apresentar naquele palco na sua frente? Gringos ou nacionais? Tanto faz, já que Katy Perry estão falando que vai lá pro Rio de Janeiro.
2: Bom dia, Serginho. Bom dia, Suzana. Melhor rádio, Rádio Disney. Epa. Pra mim, aquela nostalgia pura, Red Hot de Pepper. Já pensou aqui em São Paulo? Você tá maluco. Ia ser muito bom. Manda os ingressos pra mim, quero assistir esse Toy Story aí, por favor.
0: Correndo, meu querido. Já pensou Red Hot mandando um giveaway no meio da Paulista? Vai abaixo, hein? Vai abaixo.
3: Bom dia, Rádio Disney. Aqui é o Gabriel. Eu falo diretamente de Sorocaba, mas eu estou a caminho de São Paulo para uma reunião de negócios. Quem eu gostaria de ver na Paulista, eu tive a oportunidade de ver em Londres, Sam Smith. Esse cara canta demais.
0: Manda bem.
3: O show dele é maravilhoso.
0: Showzão.
3: Eu acho que seria muito legal termos ele na Paulista. Rádio Disney, sucesso, um abraço para vocês e uma ótima quinta-feira.
0: Valeu, meu querido, boa reunião de negócios aqui em São Paulo. Ele fala como empresário, hein?
4: Não
0: é? Isso aí é empresário,
4: já viu
0: dos grandes.
4: Terno e a gravata.
0: Graúdo, empresário graúdo, bigode grosso.
5: Bom dia, Rádio Disney, meu nome é Gabriela. Meu sonho é ver um show do Justin Bieber de graça aqui em São Paulo.
0: De graça.
5: Imagina, eu estaria no paraíso. Também quero os ingressos pra assistir Toy Story, hein? Rádio Disney é tudo.
0: É tudo concorrendo, bonita.

0: taxista e motorista de aplicativo. Se liga, você que é do ABC hoje.
1: É isso mesmo. Santo André, tá bom pra você ou mais?
0: Bom, lugar bonito, cheio de motorista de aplicativo, de taxista lá ouvindo a Rádio Disney. Beijo pra todo mundo do ABC de Santo André.
1: Quer mais dicas?
0: Quero mais dicas.
1: Mais uma só?
0: Ah, mais uma dica é bom.
1: Mais uma,
0: é
1: região mais uma. Da Praça Presidente Kennedy.
0: Passageiro 5 estrelas, já. Chama lá.
1: Chama lá.
0: Tá com voucher. Hoje não acumulou. Hoje
1: hoje não acumulou. Quem ganhou da última vez foi o Carlos Eduardo Evangelista. Olha lá. Tava sintonizado nos 91.3.
0: Já sobe a hashtag Corrida Premiada aí.
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0: Dando sequência na programação da Rádio Disney, aqui com Marco Luque e Together. Sabe o que significa Together? Tamo junto aqui na Rádio Disney. Estamos ansiosos pra pergunta aí, vamos ouvir.
4: Olha a mensagem.
5: Oi, aqui é o Diogo de Interlagos e eu tenho uma pergunta pro Marco Luque. Qual a melhor desculpa para sair mais cedo no dia daquele jogo?
0: Bom, a pergunta tá no ar. Quem vai responder isso para nós? Gira a roleta.
6: Mustafari.
7: E aí, Diogo, beleza pura? Mustafari aqui, pai, na Rádio Disney. Só pra responder essa pergunta. Porque como é que é que você quer saber a desculpa pra sair mais cedo, pai? É nem ir, entendeu? Não vá. Aliás, pede já pra ser despedido, entendeu? Porque o emprego não vale de nada, papá. O emprego é só um lugar que você tem que ficar gastando pra chegar lá apresentável, pra depois ver se você faz um trabalho apresentável, pra depois receber um salário muito pouco apresentável, entendeu? Às vezes nada apresentável. Então, não vá, papai. Dia de jogo é dia de ficar em casa, relaxadão, entendeu? Até encaixa o controle da TV nos dedos do pé, pra você não ter que ficar mexendo muito a mão. E fique ali tranquilão, entendeu? É, papai, porque dia de jogo é o quê? É bola na rede, né? É dentro do campo e fora, né, papai? Porque eu me jogo aqui na minha rede e pronto. Fico relaxadão assistindo esse jogo, dilatado, porque o Brasil vai ser hexa, pai. Pronto. Agora sintoniza aqui, pai. Rádio Disney, 91.3 na cabeça. Tchan.
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1: Rádio Disney, bom dia, 9:28.

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0: Ó, show, só show bom, hein?
3: O pessoal tá...
0: Só show bom, galera, falando o quê?
3: Patrícia falou que podia ter na Paulista YouTube. Bom. O Pedro falou que podia ter a Beyoncé. Imagina a Beyoncé aqui. Mariana que falou que é do Rio e que queria assistir Billie Eilish.
0: Billie Eilish gostou. Só showzar, hein? Já pensou?
4: Bom dia, Rádio Disney. Aqui é o Rafael, da Zona Oeste de São Paulo.
0: Rafinha.
4: Eu gostaria muito de ver a Rihanna. Já pensou o comeback dela? Também. Sendo aqui na Paulista, lotando São Paulo. Ia ser a coisa mais incrível do mundo.
0: Não é?
4: E me garante esses ingressos do Toy Story aí, que eu tô querendo muito, hein?
0: Concorrendo, hein? Rihanna já pensou fazendo a reedição do Super Bowl, porque ela se apresentou no Super Bowl. Já.
5: Oi, Rádio Disney. Aqui é a Priscila de São Paulo. Quem eu queria ver é a Avril Lavigne no show de graça. E eu quero ingresso pro Toy Story.
0: Concorrendo.
5: A Rádio Disney é
0: 10. Tudo. Mandando lá o Skater Boy no meio da Paulista.
6: Bom dia, Rádio Disney. Aqui é a Dani, eu falo de Santo Amaro.
0: Daninha.
6: Quem eu gostaria de ver na Paulista seria, já pensou? Maroon 5? Seria um sonho, né? Vai. Beijo, Rádio Disney. Quero muito esses ingressos pra ver Toy Story.
0: Concorrendo lá em Napa, tá sensacional.
7: Bom dia, sua Beu e Serginho, meus lindos.
0: Eba.
7: Sobre quem eu gostaria de ver.
0: Quem, bonita?
7: Tocando aí na Paulista, cantando aí na Paulista. Lista, aí com certeza eu queria ver o Bruno Mars. Ia ser um showzaço. Rádio Disney é tudo.
0: E ele gosta daqui, já conhece todas as quebradinhas e tudo, hein?
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0: Este anjo. Kit anjo.
1: Eu.
0: Não. Que isso?
2: Nossa.
0: Olha lá, anjinho. Começou a.
2: Nossa.
0: Onde é que é anjo? Onde é que esse cara. Olha lá. Ah, vou falar pra você um negócio, viu? Ô, Rodrigo!
1: E aí?
0: Como você mesmo disse, se acalme.
2: Se acalme.
0: Se acalme. Ela. Mas o que foi?
1: Nada, não.
0: Você tomou o café que a Suzana tomou? Porque ela toma um café, fica piruleio, baby.
1: Tava um pouquinho a mais de cafeína. Eu acho que eu pedi um descafeinado.
0: Um descafeinado da próxima vez, hein? Ô, garota!
2: Oi, garota.
0: Quem?
2: Quem?
0: Levando aquele kit Toy Story mais do que desejado, cheio de coisa boa.
2: Gabriela Cristina da Cunha, final do telefone 538.
0: Isso! Ó, levando aí, tá bom? E também tinha sessão exclusiva, pra quem?
2: Pera, da sessão exclusiva, que foi a Gabriela.
0: Gabriela levando sessão exclusiva. O kit Toy Story também.
2: Esse saiu na outra hora aqui. Peraí, muita calma nessa hora.
0: Boa.
2: Tem que abrir. Mike Ferreira perto.
0: Mike, então, Mike tá levando o kit Toy Story.
2: Isso.
0: E também...
2: Agora os quatro ingressos que levou a nossa lindona Gabriela Cristina.
0: Gabi, aí, todo mundo Toy Story. Você vai assistir esse filme lá, Toy Story?
1: Eu vou, tô afim.
0: Vai, bom, hein?
1: Toy Story 5.
0: Sim,
1: eu ouvi dizer que...
0: Hein?
1: Exatamente, que a galera... Eu vi os dubladores falando, leva lencinho.
0: Ah,
1: leva lencinho,
0: exatamente.
1: Que vai emocionar.
0: Emocionante.
2: Eu vou levar um pacote, porque eu vou chorar, então.
0: E agora tem o negócio do tablet, né?
1: É isso daí que eles vão abordar, tecnologia versus brinquedo raiz. Né?
0: Exatamente. Ô, palpite pra amanhã, bonitão.
1: É... Ó, eu tinha falado, vou falar de novo, 2x0 tá bom demais,
2: tá bom.
1: Eu acho. Acho 2x0.
0: 2x0. Ah, o Haiti nunca fez gol em Copa do Mundo.
1: Haiti. Nunca... Vai que o Brasil chega nunca... benevolente.
0: Os caras nunca fizeram
2: tá
0: gol em Copa do Mundo.
2: Tá tudo diferente.
0: É a Copa das Zebras que eles estão falando.
1: Olha o vozinho aí. Olha o vozinho.
0: Não dá pra emprestar o vozinho pra nós amanhã, não? Presta pra gente aqui, ó.
1: Oi, ele é fã da Ivete Sangalo, viu?
0: É, não, é do... O nome dele é inspirado em jogador brasileiro.
1: Ele tem raízes.
0: É, ele gosta muito do Rogério Ceni, que é de São Paulo.
1: Sim.
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0: Dito isso, me conte fofoquites.
1: Ah, vou continuar na Copa, né?
0: Copinha?
1: Shakira.
0: Shakira, o que tem na Shakira?
1: Acho que ela tá namorando, hein?
2: Com quem?
0: É jogador da Copa?
1: Então, nós vamos contar no programa, né? A galera vai ter que curtir eu e Kelinha de Veres dentro do seu rádio.
0: Que mais?
1: Tem mais coisas aqui. Nós vamos falar sobre a Simaria, que vai voltar, sim, a cantar, só que carreira solo.
0: Simone sem Maria.
1: Sem Maria. Nossa, posso ir embora agora?
0: Simone sem Maria. Você vai contar separado?
1: Eu queria ir
0: embora. Simone sem Maria.
2: Nossa,
0: tá bom. Então,
2: tchau.
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1: Rádio Disney, faltam 3 minutos para as 10.

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16: É isso aí, minha turma. É muito amor envolvido. Que dia que é hoje? Quinta-feira, mais conhecido como pré-sexta. Hoje é pré-sexta. Dá-lhe minha potência. Bom dia pra geral. Agora é Rodrigo Campos e Keila Gimenez dentro do seu radinho. Olha, tem um kit torcedor Rádio Disney, hein? Com camiseta, balde de pipoca, copo. Vou sortear um presentão pra você já, pertinho das 11 da manhã. 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

0: Cadê?
1: Bom dia!
0: Bom dia! Ela chega dançando, né? Você sabe como é, né? Oi, Keilinha Gimenez, bom dia!
2: Oi, Rodrigo! Animado com a Copa do Mundo? Rodrigo?
0: Muito, muito, muito, muito, muito. Assistindo todos os jogos, Keilinha Gimenez.
2: É, tá animado com o Brasil? Logo tem jogo do Brasil, hein?
0: Então, né? Aí.
2: Tá animado com o jogo dos outros, né? Do Mbappé, do Messi.
0: Nossa senhora, o Messi e o Mbappé, pelo amor de Deus, os caras tão possuídos. Uma loucura.
2: É, tá. Tá uma coisa difícil pra gente, né?
0: É, olha, não sei. Tem que treinar muito. Vamos ver o que vai acontecer o jogo do Brasil com o Haiti. Aliás, aproveitar, né, Keilinha Gimenez? 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Vai lá no site torcidaradiodisney.com.br e deixa um palpite. Você acredita que o ouvinte que ganhou a camiseta, a primeira camiseta, ele palpitou 1-1 o empate do Brasil e Marrocos?
2: Que ligeiro!
0: Pois é. Pois é.
2: Bom, falando em palpite, eu já tinha um palpite que isso ia acontecer e eu vou contar hoje quando vai acontecer. A Simaria vai realmente mesmo voltar a cantar em carreira solo. Gente, já tem música nova, já tem tudo certo. Eu vou contar tudo pra vocês sobre a volta da Simaria.
0: Queremos saber, estamos com saudades, né, Keilinha Gimenez?
2: Ah, e a Shakira tá de namorado novo, Rodrigo?
0: Ô, louco, louco.
2: Shakira está fazendo waka waka por aí durante a Copa. Vou contar tudo sobre o boy novo da Shakira. Também, você lembra do Você Decide?
0: Lembro, clássico.
2: O Você Decide vai voltar na Globo, mas num novo formato. Bem diferente, tá, gente? E parece que é bem legal o projeto, vou contar também sobre isso. E, ô Rodrigo, você faria jiu-jitsu com uma ex-namorada?
0: Melhor não, vai que, né? Vai que eu levo...
2: Confunde as coisas, começa a brigar de verdade.
0: É,
2: né?
0: Vai que eu levo logo uma voadora mesmo.
2: Então tem uma famosa que tá fazendo jiu-jitsu com o ex-marido.
0: Eita, que
2: eu vou contar quem é. Isso que é relação boa, né?
0: Quero saber.
2: É relação boa. E também vou contar quem é o casal Ioiô. Casal de famosos, claro, né, gente?
0: Calma aí.
2: Que voltou mais uma vez.
0: Calma aí, não. Calma aí. Casal Ioiô de novo. Não, a gente quer saber essa história, Keilinha Gimenez.
2: Vou contar.
0: A gente tá só começando.

0: ser bilionário, hein? Rádio Disney é tudo Travis McCoy, Bruno Mars. 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Tem camiseta, tem balde de pipoca e tem copo. E amanhã, sexta-feira, tem Brasil e Haiti. Haiti, bora ganhar esse kit torcida Rádio Disney pra assistir amanhã devidamente uniformizado. 943-99-9130, já pertinho das 11 tem sorteio, beleza?
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0: Tá na hora de abrir os trabalhos, Keilinha Gimenez. Bora falar da Simaria?
2: Pois é, né? Faz um tempão que a galera fica perguntando, será que a Simaria não vai voltar a cantar? Será que ela não vai voltar a fazer dupla com a Simone? Olha, a resposta é sim, ela vai voltar a cantar, mas não, ela não vai fazer dupla com a Simone. Ah? A Simaria tá preparando a volta dela numa carreira solo, assim como a irmã. E olha, se prepara, tá, gente? Agora é pra valer. Já tem música nova, a música se chama Problema. O lançamento do trabalho solo da Simaria vai ser no segundo semestre, assim que passar a Copa do Mundo. A partir de agosto, Simaria já começa a planejar a volta dela aos palcos. E a galera que foi no aniversário dela, que foi essa semana, ela fez 44 anos e fez uma festinha pra família. Aí tava a Simone, tava ali o Cacá, o marido da Simone, os sobrinhos. Pôde ver a Simaria cantando a tal música nova, se chama Problema. E a irmã tá dando maior força pra ela nessa carreira solo dela, viu?
0: Poxa, que legal. Eu tô curioso pra ouvir um pedacinho da música. Vamos dar um jeito de descolar.
2: É, a música tem muito pegada de Simone e Simaria. Mas na hora que você ouvir, você vai lembrar da dupla. Mas assim, eu acho que vai dar bom Simaria em carreira solo.
0: Pô.
2: Escreve aí.
0: Legal, queremos ouvir. Vamos dar um jeito de descolar um trechinho, vai? Só um trechinho pra gente ouvir, né?
2: Vamos descolar um trechinho da música. E ó, assim que descolar, a gente mostra pra vocês aqui. E também, não sai daí que eu vou contar quem é o namorado novo da Shakira.

0: Keila Jimenez. Quer dizer que a Shakira tá de rolo aí, tá de amor? Que história é essa, hein?
1: É, a dona Shakira não perde gol na Copa não, viu? Você pensa que ela perde gol? Perde nada. A Shakira foi vista passeando por Los Angeles agora durante a Copa com o ator mexicano Manuel García Rufo. Pra quem não conhece, o Manuel já fez séries famosas como aquela O Poder e a Lei, que é de uma plataforma de streaming. Ele participou daquele filme Jurassic World. Então também, assim, vou falar... bonito, tá, gente? Não é feio não, tá? Shakira não é besta. E ela tá sendo vista com esse moço já faz um certo tempo. Inclusive, ela foi vista entrando no hotel do moço à noite e saindo do hotel do moço lá em Los Angeles de manhã. Não era o hotel que ela estava. Pode ser que ela foi fazer só um check-in, um check-out no quarto dele? Pode. Mas a gente não é de ficar falando da vida dos outros, né? Deixa a Shakira fazer o waka-waka em paz, né? É isso.
0: Será? Será que a Elia Jimenez, que ela só foi fazer um check-outzinho de leve, de boa, hein?
1: É só isso, gente. Vocês ficam pensando outras coisas, né? Bom, daqui a pouco eu vou falar sobre a volta do Você Decide na Globo.
0: Eita, segura isso. É um clássico, hein? Segura aí, turma.
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0: Rádio Disney, bom dia, são 10h29.
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2: Aí é bom demais, né? Bom dia, turma! Tamo de volta, é Rodrigo Campos e Keila Gimenez dentro do seu radinho. E com

0: Disney é tudo, Jason Mraz, I'm yours, turminha. Deixa eu falar, não esquece de mandar o WhatsApp aqui pra Rádio Disney, viu? Tá, o tempo tá passando, hein? 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Fechou? 943-99-9130. 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
0: É isso aí, Keila Jimenez. Estamos por aqui trabalhando e contando os babados no clima, né? E no ritmo.
2: No clima, é. Você lembra do Você Decide?
0: Eu lembro um clássico, né?
2: Então, Você Decide, pra quem não conhece, era um programa da Globo, começou lá nos anos 90, e aí contava uma novela, uma história, sempre com um final polêmico, e o público tinha que escolher qual final ele queria. O público que determinava como é que terminava a história. Tinha dois finais e o público escolhia. Pois o Você Decide vai voltar, num formato novo, com os atores da Globo, contando histórias polêmicas dentro do Domingão do Hulk. E aí vai rolar uma votação na hora, durante o programa, e o público escolhe o final, e o final é exibido ali no programa. Mas sempre sobre assuntos atuais, com o elenco da Globo e a participação do público.
0: Nossa, e vai ser legal, eu gostava do Você Decide. Passava a noite, né? Era um programa tenso, assim, com umas histórias
2: tensas. E era legal, sabe? O Você Decide, às vezes, ele recontava histórias reais.
0: Era.
2: E aí o público mudava o final. Meu, era muito legal, muito legal. E vai voltar agora com tudo na Globo, claro, no segundo semestre, porque tudo agora acontece depois da Copa. No segundo semestre, né? Daqui a pouco eu vou contar quem é a famosa que se dá tão bem com o ex que resolveu fazer jiu-jitsu com ele.
0: Ô, é só treinar, sem nada de dar bicuda errada aí. Segura!

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0: chorar largado, é ou não é? Fala aí. Rádio Disney é tudo. Felipe Rodrigo, ignora. Antes de chamar Keilinha Jimenez, vamos chamar você. Motorista de aplicativo, motorista de táxi, presta atenção, tá na região do ABC, Santo André. É o seguinte, o nosso passageiro 5 estrelas vai chamar agora uma corrida na Praça Presidente Kennedy. Tá na região? Atenção, hein? Já deixa na sintonia aí, 91.3. 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
0: É isso aí, Keilinha Jimenez. Vamos falar de aulas tranquilas e calmas de jiu-jitsu agora.
2: Então, gente, tem um povo famoso aí que se dá tão bem com esse, que não fica só indo nas festas de aniversário, passando Natal junto com esse. Eles conseguem fazer outras atividades. No caso, essa famosa tá fazendo jiu-jitsu, que é uma luta, né? É, com o ex-marido. Quem é ela, gente? É a Ivete Sangalo.
0: Olha aí.
2: A Ivete Sangalo se separou do nutricionista, o Daniel Cade, o pai dos filhos dela, no final do ano passado. Ficaram 17 anos juntos, gente. Uma vida, né?
0: Pois é, verdade.
2: Aí, eles se dão tão bem, Rodrigo, que eles estão fazendo jiu-jitsu tudo junto. A Ivete, o ex-marido, o filho, o Marcelinho. Tudo na... Não é que eles fazem na mesma academia ou com o mesmo professor. Eles fazem na mesma turma. Eles rolam no tatame junto. Isso é que se dá bem com o ex, viu?
0: Diferente, né? Bom, você pode ver que tá tudo em casa, tá tudo em família. Não tem nenhum débito, que ninguém vai tomar bicuda aleatória, não, né? Só treininho.
2: Falando em Ivete, ela convidou o goleiro sensação da Copa, o Vozinha, o goleiro lá de Cabo Verde. Ela descobriu que ele é fã dela. E aí ela convidou ele pra ir num show dela, pra conhecer ele pessoalmente.
0: Ó, que legal. Esse Vozinha aí é outro. É, ele não é um goleiro. Aquilo lá é um muro, Keila Jimenez. A Espanha.
2: Ele tá vai sair dessa Copa bombando, hein?
0: A Espanha não fazia gol de jeito nenhum. E ele tá em final de contrato. Você pode anotar aí, viu, Keila Jimenez? Esse goleirão aí vai pintar em algum time grande logo, logo.
2: Eu também acho, fora a grana que ele vai ganhar, né? Porque ele virou um grande influenciador na Copa. Daqui a pouco eu vou contar quem é o casal ioiô que voltou mais uma vez.
0: Segura aí, turma.

0: Só os anjos cantam comigo, hein?
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1: Eu quero saber, Keila Gimenez. Que negócio é esse de casal ioiô? Epa! De novo, Keilinha.
3: Todo mundo conhece um casal ioiô, né? Você que tá ouvindo a gente, com certeza conhece aquele casal que termina e volta. Termina e volta. Você nunca sabe se da próxima vez que encontrar um dos dois, se eles estão junto ou separado. No mundo dos famosos também é assim, né? Durante um tempão, a Maiara e o Fernando Zor. Não, são vários casais ioiôs. A gente conhece vários. Mas tem um que voltou pela terceira vez, gente. Já é terceira vez. Já dá pra pedir gol no Fantástico. É música no Fantástico, né? Pede música no Fantástico. É o Xamã e a Sophie Charlotte. Terceira vez. Eles estão juntos desde julho de 2024. Eles já separaram 3 vezes e agora foram vistos juntos lá na Alemanha. Quer dizer, voltaram.
1: Então, Keila Gimenez, é a saudade que bate com força. Dá muita saudade, Keila Gimenez.
3: Volta que eu te amo, baby. Essa é a música do casal, né? Ioiô.
1: Casal ioiô.
3: Eu não sei o que eu penso sobre esses casais ioiôs. Eu acredito no amor, mas eu não fico acreditando e desacreditando. Acreditando e desacreditando. Acreditando.
1: Bom, vê se fica de boa agora, hein? Chega de terminar, hein? Ou então se terminar.
3: Eu adoro tocar essa música.
1: Ah, não. Isso aqui, você sabe como é que é, né? Volta que eu te amo, baby. Ou se terminar também, termina. Pra render o bloco aqui pra gente, não é, Keila Gimenez?
3: Boa, boa. Falando em voltar,

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0: Rádio Disney, falta um minuto para as 11. Bom dia!
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6: É turma! Vamos nessa! Bom dia pra geral, aqui é Rodrigo Campos dentro do seu rádio. Deixa eu te falar uma coisa, tô dando um bizu aqui no nosso ranking do

0: so true!
1: Brasil!
0: Eita! Grace Abrams, aqui na Rádio Disney é tudo turma. É o seguinte, hoje começa, hein? Segunda rodada do Mundial. Já já, uma da tarde, Tchequia pega a África do Sul. O bicho tá pegando pras duas seleções, hein? Porque as duas começaram perdendo. Ai, ai, ai. Isso dá, já bota risco de eliminação. Daqui pra frente o bicho começa a pegar. Hoje tem Suíça e Bósnia, vai ter Canadá e Catar 7 da noite. México e Coreia do Sul 10 da noite. Segunda rodada. E amanhã, sexta-feira, é o dia de segunda rodada pra nossa seleção brasileira. Você já deu o seu palpite no site torcidaradiodisney.com.br? Qual é o seu palpite? Quanto vai dar esse jogo, hein? Tá valendo uma camiseta da seleção brasileira. Vai lá, torcidaradiodisney.com.br. Capricha, tá? Durante essa primeira fase de grupos, vai rolar uma camiseta da seleção brasileira pra galera palpiteira. Vai botar uns 2-0 lá? Será que vai dar uns 2-0? Manda ver, meu filho!

0: Você não mexe nas minhas gavetas, não, hein? Não mexe, não! Bom demais, né? É Danilo e Davi na Rádio Disney. É tudo, turma, é tudo. Não mexe nas minhas gavetas. Ó, seguinte, hein? Voltando do intervalo, é nóis. No desafio Rádio Disney, a sua missão é gabaritar, porque o ranking tá assim, ó. Adriano e Tainá empatados com 100 pontos cada. Aí o critério de desempate é tempo de resposta, portanto, seja rápido. E amanhã a gente conhece o grande campeão da semana, que leva o Super Kit Toy Story, tá bom? E pra galera do WhatsApp, a gente sorteia voucher pra Hamburgueria Burger. 943-99-9130. Põe hashtag desafio Rádio Disney e é nóis, hein? E aí é nóis, simbora!
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0: Rádio Disney, bom dia, são 11h26. 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

0: muita potência. Vamos nessa, turma, vamos nessa. Porque vai começar o desafio.
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0: Aê! Vamos nessa, turma. Hoje é pré-sexta, hein? Hoje é pré-sexta. O tempo tá passando. Temos aqui Adriano e Tainá empatados com 100 pontos cada. Portanto, você tem que gabaritar. Quem será que leva o Super Kit Toy Story amanhã? Alô, Brian!
2: Alô?
0: Dali, Brian. Beleza. Bom dia, Brian. Tá falando da onde?
2: Bom dia, tá falando de Santo André.
0: Santo André, nós, hein? Nossa corrida premiada hoje bombando no ABC em Santo André. É potência. Tá muito frio aí ou tá de boa, Brian?
2: Ah, um pouquinho frio.
0: Você tá em casa, tá no trabalho? Tem alguém aí com você? Tá no trabalho? Tá escondido da chefia aí ou não? Brian, é o seguinte, sua missão é gabaritar, beleza?
2: Beleza.
0: Então vamos nessa. Ó, o tempo de resposta conta, porque no critério de desempate, quem for mais rápido leva. Vamos começar, Brian!
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0: Muito bem, vamos falar de Toy Story 5. Estreou ontem, dia 17, nos cinemas. Já tá bombando. Brian, em Toy Story 5, qual dispositivo eletrônico a Lilypad representa? Celular ou tablet?
3: Tempo.
0: Tablet, garota. Aê. Muito bem. Já tem 10 pontos, bora lá.
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3: Pergunta 2. Valendo 30 pontos.
0: Eu quero saber, Brian, qual é o ano de lançamento do filme dos Elementos?
3: Tempo.
2: 2025?
0: Não. 2023, Brian. Ai, ai, ai, Brian.
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0: Essa aqui, eu vou falar uma coisa, Brian, essa aqui tá fácil demais.

0: Em Deus da Mentira, e é o irmão do Thor.
1: Tempo.
0: Aê. Aê.
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0: Fez setentinha, Brian. Quase, hein? Quase você gabaritou. E o seu tempo de resposta é recorde. Você foi rápido. Quase. Participa de novo, tá bom, Brian?
2: Obrigado.
0: Quer mandar abraço pra alguém?
2: Dá um abraço pra minha mulher,
0: tá, Júlia. Tá mandado, então. Bom trampo aí, Brian. Um abraço, mano.
2: Obrigado.
0: Valeu. É, gente. Manda o WhatsApp 943-99-9130 com a hashtag Desafio Rádio Disney. Nós queremos saber, hein? Quem será que vai levar esse Super Kit Toy Story amanhã? E pra galera do WhatsApp, tem sorteio de voucher da hamburgueria Burger.
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0: Ai, ai, ai. A disputa tá boa, né, turma? A disputa tá boa. Bora continuar a playlist Rádio Disney. Tá chegando o som do Guilherme Benuto. É tudo!
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2: Fala, meus amigos da Rádio Disney. A Copa do Mundo definitivamente não é um business somente para os jogadores que estão participando dentro do campo. Pelo contrário, é até um negócio melhor para quem já está aposentado. E quem está dentro do campo não consegue se entregar tanto para as marcas, pois eles precisam se dedicar ali para os treinos e afins. Né? Mas se você perceber nesse momento, Kaká, Denilson, Ronaldinho Gaúcho, Bebeto, Roberto Carlos, Rivaldo, Vampeta, enfim. O Ronaldo Fenômeno, inclusive, é capaz de aparecer no espelho do meu banheiro. O cara está em tudo. Os jogadores que ganharam o Penta, por exemplo, são convidados para painéis, empresas, palestras. Alguns deles, inclusive, são meus amigos. Né? Os caras não veem a hora de chegar à Copa do Mundo para abastecer os seus estoques financeiros. É como ação na bolsa. Ano de Copa, ação sobe. Espera-se que pelo menos 500 milhões de reais sejam negociados com ex-jogadores nesse período. Só no Brasil. É o ano deles ganharem dinheiro. As empresas colocam o tema futebol em suas campanhas internas, fazem viagens de incentivo para colaborador com futebol no pano de fundo, distribuem ingressos e viagens como reconhecimento. E o jogador que estava lá esquecido vira protagonista. É isso. Já eu tô de volta. Um abraço e até mais.
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0: Rádio Disney, faltam 5 minutos pro meio-dia. 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
4: Eita potência, olha aí, pontualidade britânica, hein, meu filho? Meio-dia em ponto, o WhatsApp vai ficar liberado. Já me transformei no seu garçom favorito. 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É tudo!
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4: Fala assim comigo, ó, boa tarde. Começa a mandar WhatsApp aqui pra Rádio Disney. Tá valendo voucher pra hamburgueria Burger. Aquele presentão que combina com o tamanho da sua fama, viu, coisa boa. É o seguinte, pertinho da 1 da tarde tem sorteio, beleza? Até lá vai pedindo música, vai mandando beijo, mandando abraço, agora é nóis. Já estou de garçom pra servir a galera no 943-99-9130. Alô!
6: Boa tarde, Rádio Disney, aqui é a Nicole da Zona Leste, eu queria pedir hoje no WhatsApp, olha onde eu tô, Ana Castela. Fechou. 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
0: Eu quero a minha turma, hein? Chama o garçom.
3: Oi, Rádio Disney. Oi, garçom. Tô aqui ligadinha com a minha amiga. Olha a risada dela, a gente quer ouvir.
0: Gostamos.
3: A música da Mari Fernandes. Seu brilho sumiu.
0: Certo.
3: O brilho dela não sumiu, o meu não sumiu, mas a gente quer essa música. Beijo, sua rede, sou do Mundo das Artes. 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

0: No clima, hein?
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3: Oi, Rádio Disney, eu sou a Letícia e eu gostaria de ouvir alguma música da Sabrina Carpenter, pedindo vindo aqui de Santo André. 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

0: Twitter. A gente gosta demais, né, turma? Deixa eu falar uma coisa pra você. O WhatsApp tá liberado aqui na Rádio Disney. Eu estou de garçom dentro do seu radinho, servindo a galera na hora do almoço. Eu te acompanho durante o nosso horário de almoço. Vai pedindo a música que você quiser, fica à vontade, tá? 943-99-9130. Tá valendo voucher pra hamburgueria Burger. Qual é o tamanho da sua fome? Um hamburguinho agora, hein? Pelo amor de Deus, peraí só um minutinho. Deu água na boca. Direto me dá água na boca esses presentes aqui na Rádio Disney. Pertinho da uma tem sorteio, viu? Agora vamos sentir o clima? Nosso passageiro 5 estrelas flagrou um motorista de aplicativo. Sente como é que foi o clima. Alô!
1: Música pra esquentar e pra esquentar também, meu parceiro. Qual que é o seu nome mesmo?
2: Marcos, vai falar que é
1: do Marcos. Pra esquentar nesse friozão, além da playlist da Rádio Disney, parabéns, Marcão, meu xará.
2: Manda um beijo pra Suzana.
1: Aê, Su, beijo pra você. Manda você,
2: querido. Eu adoro essas piadas, Su.
1: Aê, meu querido, tá aqui o voucher na sua mão.
2: Valeu, obrigado.
1: Aê, meu lindo. Marcão, parabéns, meu querido.
2: Obrigadão, cara.
1: Marcos, estamos aqui dentro do veículo dele. Parabéns, Marcos. É o nosso flagrado no Corrida Premiada de hoje, direto de Santo André, pros 91.3. Fala com a gente.
2: Rádio Disney é tudo!
1: Tamo junto, querido. Parabéns, obrigado por escutar sempre a nossa playlist. Tá junto com a gente, valeu demais. Fala a verdade, esquentou agora ou não esquentou?
2: Ixi, agora tá demais, cara. É muito bom, cara. Tá ótimo, cara. Eu tava passando, tava escutando, aí eu vi ela falando, ah, tá na Praça Kennedy. Eu falei, ah, meu, vou desligar o aplicativo, já tô indo pra lá.
1: Acreditou, chegou, ganhou, tá levando o voucher pra casa, obrigado, meu lindo. É isso, valeu geral, sempre sintonizados, aqui curtindo a playlist da Rádio Disney, tamo junto.
2: Tamo junto,
1: cara. Rádio Disney, vamos juntos então, Rádio Disney é tudo!
2: É tudo até amanhã!
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0: Rádio Disney, meio-dia e 25, boa tarde! 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
10: Bora lá, turma. Tamo de volta. O WhatsApp tá liberado aqui pra você na Rádio Disney. Que música você quer curtir? Ó, minha galera aí. Pede seu som.
1: Tudo. WhatsApp liberado, Rádio Disney.
10: 943-99-9130, vale voucher pra hamburgueria, burger ou delícia.
11: Rádio Disney, aqui é a Luciane. Eu quero ouvir hoje a música Escrito nas Estrelas, da Lauana Prado. Rádio Disney é tudo. 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

0: Yeah. WhatsApp liberado, Rádio Disney.
1: Fala comigo.
2: Boa tarde, aqui é a Natália, Zona Norte, Tremembé.
1: Boa tarde.
2: E eu gostaria de pedir uma música do Pericão.
1: Demorou, meu amor.
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0: É isso, né? Vai pedindo. Tô aqui, o garçom tá online. Tô servindo a galera no horário do almoço. 943-9991-30. Alô?
3: Oi, Rádio Disney. Aqui é a Fran de Guarulhos.
0: Oi, Fran.
3: E no WhatsApp liberado de hoje, eu quero muito ouvir Shakira, Rádio Disney.
0: Demorou.
3: Beijo.

0: Nicole. A gente vai entrar em contato e mandar o voucher, tá bom? Obrigado aí, geral que participou.
1: 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De volta amanhã, ao meio-dia.
0: É isso aí, tá combinado?
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0: Olha só, é o seguinte, no encerramento da primeira rodada ontem, a Colômbia venceu o Uzbequistão por 3-1 na cidade do México. Copa tá bombando, hein? O personagem da partida foi Luiz Dias, que deu uma assistência e marcou um gol. O Uzbequistão até diminuiu, marcando seu primeiro gol em Copas, mas Campas garantiu a vitória dos sul-americanos nos acréscimos. E é isso aí, turma. Chegou a hora. É isso aí. Segunda rodada de fase de grupos da competição Taon começa hoje. 1 da tarde, República Tcheca e África do Sul abrem a segunda rodada do torneio. Pelo grupo B, Suíça e Bósnia se enfrentam 4 horas da tarde. E às 7 da noite, o Canadá recebe o Catar. E para fechar o dia, o México recebe a Coreia do Sul. 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
0: Rádio Disney, faltam 3 minutos para uma. Boa tarde. 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
5: Bora lá, turma. Bora lá. Vem aí, Trio Rádio Disney. Já sabe que você vai poder escolher 3 músicas pra tocar em sequência. Aquele modelão, aquele esquema que a gente gosta. Capricha, porque a gente vai curtir juntos aqui na

data da estreia de Toy Story 5 rolou ontem, dia 17 de junho. 943-99-9130. Boa sorte pra geral! Aqui é Rodrigo Campos, eu continuo, hein? Ao vivo e dentro.

0: Brasil.
1: Dua Lipinha na Rádio Disney. É tudo! Eita, turma! Tá começando hoje a segunda rodada do Mundial, hein? Amanhã o Brasil enfrenta o Haiti. Haiti! Tá na torcida! Você tá na torcida, né? Já aproveita para entrar no site torcidaradiodisney.com.br. Deixa um palpite. Quanto você acha que vai ser o jogo Brasil e Haiti? Tá valendo para você mais uma camiseta da seleção brasileira. A primeira saiu pro Marcos Duarte. Ele palpitou 1-1 Brasil e Marrocos. E aí? Ô, danado, se deu bem. Saiu daqui felizão com a camiseta da seleção brasileira. Lindona. Manda o seu palpite, torcidaradiodisney.com.br. E boa sorte. Amanhã tem Brasil. E por aqui tem Doce Encontro. Aumenta o som do seu radinho.

0: Rádio Disney é tudo Bruno Mars, I Just Might. Você já escolheu o seu trio Rádio Disney? Tô esperando e dá tempo, hein? 1h24, já pertinho das duas. Vou tocar as três músicas que você vai escolher na playlist Rádio Disney. Dá aquela caprichada que a gente vai curtir juntos, hein? Tá valendo pra você um kit Toy Story. Nesse kit vai, anota aí, meia Toy Story, Bepantol, toalha de banho, biscoito Vitão, copo e chocotone. Porra, quanta coisa, hein? Tudo isso pra entrar no clima de Toy Story 5. Estreou ontem nos cinemas. Muita emoção em Toy Story 5, hein? Escolhe seu trio Rádio Disney. 943-99-9130.
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3: Dando sequência na programação da Rádio Disney, aqui com Marco Luque, Together. Sabe o que significa Together? Tamo junto aqui na Rádio Disney. Estamos ansiosos pra pergunta aí, vamos ouvir.
4: Olha a mensagem.
5: Oi, aqui é o Diogo de Interlagos e eu tenho uma pergunta pro Marco Luque. Qual a melhor desculpa pra sair mais cedo no dia daquele jogo?
3: Bom, a pergunta tá no ar. Quem vai responder isso pra nós? Gira, moleque.
6: Mustafari.
7: E aí, Diogo, beleza pura? Mustafari aqui, pai, na Rádio Disney, só pra responder essa pergunta. Porque como é que é que você quer saber a desculpa pra sair mais cedo, pai? É nem ir, entendeu? Não vá. Aliás, pede já pra ser despedido, entendeu? Porque o emprego não vale de nada, papá. O emprego é só um lugar que você tem que ficar gastando pra chegar lá apresentável, pra depois ver se você faz um trabalho apresentável, pra depois receber um salário muito pouco apresentável, entendeu? Às vezes nada apresentável. Então, não vá, papá. Dia de jogo é dia de ficar em casa, relaxadão, entendeu? Até encaixa o controle da TV nos dedos do pé, pra você não ter que ficar mexendo muito a mão. E fique ali tranquilão, entendeu? É, papá, porque dia de jogo é o quê? É bola na rede, né? É dentro do campo e fora, né, papá? Porque eu me jogo aqui na minha rede e pronto. Fico relaxadão assistindo esse jogo dilatado, porque o Brasil vai ser hexa, pai, pronto. Agora sintoniza aqui, pai. Rádio Disney, 91.3, na cabeça. Tchan.
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0: Rádio Disney 1h27, boa tarde.
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7: Aí a gente gosta, eu curto, compartilho. Clássicos Rádio Disney, turma. 1h32 em São Paulo. Aqui é Rodrigo Campos, dentro do seu radinho. É tudo!
8: Mais amor e menos drama, né? Não é melhor? Eu acho.

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2: Bora lá. Fala, galera da Rádio Disney. Boa tarde. Aqui é Adriano falando de Cotia. Bom, no meu trio Rádio Disney de hoje eu gostaria de ouvir Happy com Pharrell Williams.
0: Boa.
2: A Garanfine com Black Eyed Peas. E pra fechar, Tiaguinho me balançou. Rádio Disney
0: é tudo. É tudo. Vamos nessa.

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1: Me balançou pra fechar o trio Rádio Disney CW. Boa tarde.
2: Fala, meu querido, tudo bom?
1: Boa tarde.
3: Tudo bem?
2: Tudo bem, você?
1: Tudo jóia.
2: Como é que tá esse leão dentro
1: Preste
2: de você?
1: Preste, sai pra lá.
2: Tudo bem, graças a Deus.
1: Ai, atenção, turma. Deixa eu dar o um presentão da galera aqui, ó. Kit Toy Story.
2: Tá.
1: Presta, tem até chocotone, tá?
2: É mesmo?
1: Pois é, o Natal tá meio longe, mas já vai acostumando. Aliás, o Natal tá longe. Piscou em julho, viu, filho?
2: Eu falo pra turma aí, pra que desmontar a árvore de Natal?
1: Tá pra quê? Eu já tô na contagem regressiva pro 13º.
2: Estamos todos.
1: Ó, nesse kit Toy Story, turma, tem meia Toy Story, tem Bepantol, toalha de banho, biscoito Vitão, copo e chocotone.
2: Ganhei?
1: Pra entrar, não, você não, sinto muito, tá? Quem ganhou foi o José Luciano Cândido da Silva, final do fone 2253.
2: Boa!
1: Para Zé, se deu bem, hein? A gente vai entrar em contato pra você colar aqui na Rádio Disney e pegar seu kit Toy Story. É isso, turma, CW tá chegando, não esquece de ir no site torcidaradiodisney.com.br e dar um palpite. Brasil e Haiti.
2: 4-0.
1: Haiti. Começou hoje, 1 da tarde, hein? Rodada da segunda...
2: A segunda rodada.
1: Segunda rodada.
2: Tá sabendo
1: da
2: legal,
1: fase
2: hein?
1: De grupos. Segunda rodada. Calma, eu pensei rápido. Eu tô com fome, CW.
2: Tá com fome,
1: eu
2: cara?
1: Eu já não tenho mais condições de continuar no ar hoje.
2: Respira.
1: Eu volto amanhã. Tchau, gente.
2: Falou!
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2: Rádio Disney 1:57. Boa tarde.

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14: Fala aí, meu jovem, tudo bom? Como é que você tá por aí nessa quinta-feira pré-final de semana? Graças a Deus, todo mundo comemora, não é verdade?

Clauser chegando por aqui. 2h12, gente. Cadê essa força aí? Chega mais, fica à vontade, meu jovem. Pra mandar aquele alôzinho pra cá, viu? 943-99-9130, tô te esperando. Tem presente pra você aqui, viu? Tem kit torcedor Rádio Disney.

Globoesporte.com.br, porque tem camiseta da seleção brasileira pra você também, que palpita os jogos do Brasil. Por exemplo, sexta-feira agora, amanhã, olha aí, semana passou voando. Amanhã tem Brasil e Haiti, à noite. Então dá tempo de você chegar no site, vai palpitar. E aí, você acertando, você concorre a uma camiseta da seleção brasileira bonitassa. E essa tá linda pra caramba, velho. Você não vai querer ficar de fora dessa, né? Então chega mais, vai lá e boa sorte também, viu? Enquanto isso, a sua playlist tá aqui. Periclão, Ana Castela, simplesmente acontece. Boa

0: mais, fica à vontade, viu? 943-99-9130, tem o kit torcedor Rádio Disney. 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Então você fica por dentro de tudo que acontece, a torcida colombiana, inclusive lá. Você vai ver como é que é, junto com essa turma, torcer pra Colômbia. Tá muito legal. Aliás, tem vários outros artistas. Passa lá, @ Rádio Disney Brasil.
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2: Fala, meus amigos da Rádio Disney. Que loucura que os brasileiros fizeram com o goleiro Vozinha da seleção de Cabo Verde, hein? O cara tinha 50 mil seguidores, foi para 13,4 milhões em 3 dias. Que engajamento forte que tem nosso povo, hein? Foi muito mais que uma promoção de seguidor, foi garantia da aposentadoria do cara, pô. Se ele quiser se aposentar agora, já dá. Essa audiência toda dá para sustentar a vida financeira dele pelos próximos vários anos. De goleiro a blogueiro, quem diria? Tem que ver se ele vai ter a mesma aptidão de pegar no gol para montar rapidamente um time digital e começar a monetizar seus seguidores. A hora é agora. A urgência dele nesse momento não é mais ganhar a Copa, porque Cabo Verde também não tem grande chance. Mas agora o negócio dele é administrar o raio que caiu na cabeça dele, promovido pela audiência brasileira voraz. Parabéns, viu, vozinha? Já tô imaginando você aqui fazendo propaganda de creme para cabelo cacheado, desodorante, ou alguma marca esportiva aí que vai lançar a luva do vozinha. Agora o pessoal chamando vozinha de tiozinho, isso foi forte para mim, viu? Fazer o quê? Bom, daqui a pouco eu volto, um abraço e até mais.
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0: Rádio Disney 2:26. Boa tarde.
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3: Estádio de Yokohama, no Japão. O Brasil em campo. A luta pelo Penta. A seleção vencia por 1-0 e a tensão tomava conta das arquibancadas. E no rebote, dentro da área, Ronaldo finaliza e faz o segundo da seleção. Uma explosão de alegria pelo Brasil e pelo mundo. Era o gol do Penta. Apito final. Brasil, pentacampeão do mundo. Uma lembrança que ficou pra sempre.
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10: Vamos lá, toma aqui, ó. 2h31 nessa quinta-feira, você...

0: Ponto final nessa hora, gente. Cada vez mais pessoas vindo pra Rádio Disney. Valeu demais, viu? Pra você também que manda nome completo no 943-99-9130. Tinha aqui de torcedor pra você, vindo fone 0689. Comemora muito, viu, Rafael? Rafael Silva Luiz tá levando esse kit torcedor Rádio Disney. Vai ter camiseta, balde de pipoca, copo pra você entrar no clima do maior campeonato de futebol do mundo, meu jovem. Parabéns, viu? A produção vai entrar em contato com você, vai explicar certinho como é que faz pra retirar o seu presente por aqui.
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0: Coração. Onde o Sil, hein? Ele é um dos destaques de Pega em Segredo, nova música de Rafa e Júnior com Hugo e Guilherme. A faixa chega às plataformas hoje à noite e marca mais um encontro do pagodeiro com o universo sertanejo. No clipe, ele também leva sua paixão pelo futebol e aparece com a camisa do Vasco, reforçando o jeito próximo e autêntico que já virou a sua marca. Está entre os nomes confirmados no navio do GG, cruzeiro comandado aí por Léo Santana, que acontece de 14 a 17 de janeiro de 2027. O cantor aí vai dividir a programação com Ivete Sangalo, Periclão, Natanzinho Lima e Henry Freitas. A viagem promete misturar shows, festas temáticas e muita curtição em alto mar, viu? Com Panda em um dos eventos mais fortes do verão.
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0: Vozinha foi um dos grandes nomes da estreia de Cabo Verde na Copa do Mundo e ganha destaque no documentário Um Milagre no Atlântico, narrado por Seu Jorge. O goleiro que brilhou contra a Espanha aparece como um dos personagens centrais aí da produção, que mostra a campanha histórica do país até o Mundial. O filme chega no segundo semestre, ainda sem data definida.
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0: Rádio Disney, faltam 4 minutos para as 3.
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4: Simbora, meu jovem! Tamo de volta, boa tarde pra você. Quintamos, 3-1, ótima tarde pra você que tá afim aí de ganhar presente. Seguinte, tenho pra você agora kit Vizela contendo máscara pra cílios, um blush compacto, um blush cremoso, um lápis de olho também. Pra você ganhar esse presente, você precisa...

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Telson de Marília Mendonça, Mantinão, Telar, Harry Styles, Jack Johnson, muita música boa pra você. 3 e 14. Tem Kit Vizela aqui no 943-99-9130. Manda seu nome completo e boa sorte pra você.

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Caio Santos e David Guetta, Sia, Tainzenel chegando por aqui, Lola Young, gente, tem kit Vizela. Corre aqui pro nosso WhatsApp, vai! 94399-9130. Por aqui a gente continua.

0: Parabéns, Sinfone 1426. Vai pra ela, Natália Barreto de Araújo. Comemora muito, minha querida. Ô, Nath, a nossa turma vai chamar você pra explicar certinho como é que faz pra retirar o seu presente por aqui. Fechou? Maravilha demais, hein, Natália? Tá se dando super bem.
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0: Agora 3h34.
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0: Gente, se o novo trailer do Homem-Aranha tiver entregado aí mais do que parecia? O vídeo de Homem-Aranha Um Novo Dia chegou com Tom Holland, Zendaya em perigo, Justiceiro na jogada e ainda o Hulk de Mark Ruffalo. Para completar aí, a atriz Sadie Sink aparece como a figura misteriosa que acende o alerta dos fãs. Será que vem aí uma nova Jean Grey do X-Men? Esse novo filme da Marvel promete, viu? A produção mostra um Peter Parker mais sozinho, mais adulto e sob pressão total. Isso pode mudar tudo no herói. A estreia é dia 29 de julho, então já dá pra dizer aí que a contagem regressiva começou. Quem é que tá aí ansioso, hein? Eu tô demais.
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4: Rádio Disney 3:36.
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4: Vamos embora, turma, aqui por aqui. Continuamos com muita música boa pra você. Muito prazer, hein? CW junto contigo até às 6, inclusive.

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2: Não tem jeito, meu compadre. Vambora. Ela vacilou comigo, nós estamos aí, né? Tudo certo.

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0: som de Gustavo Mioto, pedido de socorro. Daft Punk, Pharrell Williams, Rihanna, Justin Timberlake, muita música boa chegando pra você por aqui. Motora de táxi, você motora de aplica tudo. Parada é o seguinte, hein? Fica atento porque a gente sempre dá dicas pra você de onde nosso passageiro 5 estrelas tá rodando, viu? Na Grande São Paulo. E aí você pode estar levando o voucher, viu? Ó, presta atenção, fica atento, porque a gente chama, e quando a gente chama, você precisa estar aí nos 91.3 sintonizados, sendo flagrado. Voucher de combustível na hora pra você. Bom, hein?
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3: Dando sequência na programação da Rádio Disney, aqui com Marco Luque e Together. Sabe o que significa Together? Tamo junto aqui na Rádio Disney. Estamos ansiosos pra pergunta aí, vamos ouvir.
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5: Oi, aqui é o Diogo de Interlagos e eu tenho uma pergunta pro Marco Luque. Qual a melhor desculpa pra sair mais cedo no dia daquele jogo?
3: Bom, a pergunta tá no ar. Quem vai responder isso pra nós? Gira a roleta.
6: Mustafari.
7: E aí, Diogo, beleza pura? Mustafari aqui, pai, na Rádio Disney, só pra responder essa pergunta. Porque como é que você quer saber a desculpa pra sair mais cedo, pai? É nem ir, entendeu? Não vá. Aliás, pede já pra ser despedido, entendeu? Porque o emprego não vale de nada, papá. O emprego é só um lugar que você tem que ficar gastando pra chegar lá apresentável, pra depois ver se você faz um trabalho apresentável, pra depois receber um salário muito pouco apresentável, entendeu? Às vezes nada apresentável. Então, não vá, papá. Dia de jogo é dia de ficar em casa, relaxadão, entendeu? Até encaixa o controle da TV nos dedos do pé, pra você não ter que ficar mexendo muito a mão. E fique ali tranquilão, entendeu? É, papá, porque dia de jogo é o quê? É bola na rede, né? É dentro do campo e fora, né, papá? Porque eu me jogo aqui na minha rede e pronto. Fico relaxadão assistindo esse jogo, dilatado, porque o Brasil vai ser hexa, pai, pronto. Agora sintoniza aqui, pai. Rádio Disney, 91.3 na cabeça.
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0: Rádio Disney 3:59.
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0: Kelly Rowland, Dilema.
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0: Vamos embora, porque tem kit Toy Story com kit escolar, né? Apontador, biscoito, pantufa, buzz, copo e chocotone pra você entrar no clima de estreia de Toy Story 5. Rolou ontem, dia 17 de junho, já tá nos cinemas pra você conferir. Chega mais no 943-99-9130.
2: Fala, Rádio Disney. Oi. Aqui é a Nicole da Zona Leste. Eu queria pedir da Adele aquela mais ou menos. 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É isso aí, Rádio Disney é tudo.
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0: galera. Tio Sweet chegando por aqui. Sorriso Maru. Felipe Rodrigo também. Você participando aqui no nosso WhatsApp. Solta a goela aí, vai. Vem cantar por aqui. Vem pedir a sua música predileta no 943-999130. Tem presente. Tem kit pra você. Kit Toy Story, que é um kit escolar com apontador, biscoito, pantufa, buzz, copo. Também chocotone pra você entrar no clima aí de estreia de Toy Story que rolou ontem. Dia 17 nos cinemas. Pra isso, chega mais, fica à vontade. Aliás, se você aí tá afim de saber como é que foi essa pré-estreia lá no nosso YouTube, @ Rádio Disney Bra, você acompanha de pertinho, viu? É uma matéria completa, que foi postado ontem. Você pode chegar lá e acompanhar de pertinho, fechou?
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0: Oh, apesar de treinar no campo na última terça-feira, Neymar tá fora aí do segundo jogo da seleção brasileira na Copa do Mundo contra o Haiti, nessa sexta às 9:30 da noite, que terá transmissão ao vivo da Cazé TV disponível sem custo adicional no Disney Plus. Neymar segue aí trabalhando com controle de carga em relação aos demais e sua participação no jogo contra a Escócia dia 24 ainda é uma incógnita. Após Cucurella, Bernardo Silva, o Real Madrid oficializou nessa quinta-feira a contratação do zagueiro francês Konaté, e que estava no Liverpool, inclusive, viu? Por estar em fim de contrato, o jogador chega sem custos. O vínculo entre as partes tem duração até 2030. A pedido aí do José Mourinho, o Real Madrid tem sido insaciável até aqui no mercado. O clube ainda deve anunciar o lateral Dumfries, do Inter de Milão, e a renovação de contrato com o zagueiro Rudiger. 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
0: 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Boa tarde.
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0: Ed Sheeran e Pericles.
1: Volta, meu amor, assim que puder.
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6: Vamos lá, queridão!

0: não, não, não. Pelo amor de Deus, não dá certo, não.
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2: Boa tarde, Rádio Disney.
0: Boa tarde.
2: É o Danilo de Santo André. Quero ver Ferrugem. Oh. Mangueira, Portela, Copacabana. Onde você anda? Onde você anda? 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Onde você anda?
0: Boa, vambora, Ferrugem.

0: 3.3.
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0: rádio Disney, é tudo, tá? Eu sou o Matheus e Cauã chegando por aqui, a Rosa e o Beija-Flor. Ferrugem com um arrependidaço aí, nossos amigos ouvintes, todo mundo participando, interagindo, trocando aquela ideia. Danilo cantou aí, arrebentou, valeu. Gente, saindo pra você, Kit Toy Story, tá? Tem apontador, tem biscoito, tem pantufa Buzz, tem copo, tem chocotone pra você entrar no clima da estreia de ontem de Toy Story 5 nos cinemas. Parabéns, dá pra ele, viu? Fim do fone 6384, comemora muito, viu, ô Fabiano? Fabiano tá se dando super bem, meu jovem. Parabéns, viu? Aliás, Fabiano, fica esperto também, porque além desse kit, tá rolando sessão exclusiva de Toy Story 5. É uma sessão só para ouvinte da Rádio Disney, tá? E você aí pode estar levando esse presente. Continue participando por aqui, tá? É você e sua família com pipoca, refrigerante, tudo por nossa conta. Volta e meia, aqui durante a nossa programação, tem ingresso para você, viu? A sessão vai rolar dia 26 de junho, no Bourbon Shopping. Para isso, então, fique atento, porque você pode estar levando esse presentaço.
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0: Rádio Disney 4h56. Boa tarde.
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0: Vamos lá, gente, estamos de volta. Sejam todos bem-vindos. CW junto contigo até às 6. Vambora, agora trazer mais uma sequência legal para ti. Vambora? Claro. É tudo?
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0: Bom, parada é o seguinte: 943-99-9130. Esse é o WhatsApp que precisa estar salvo aí no teu smartphone, fechou? E daí eu libero pra você, pra quem acertar hoje aqui das 8 melhores, a quarta posição. Então vem pro WhatsApp, garante a sua participação, a sua inscrição com seu nome completo. Quando chegar na quarta posição, aí você já complementa a sua informação trazendo a música que você tá ouvindo aqui nos 91.3. Que daí no final das 8 melhores, eu libero pra você 4 ingressos pro Disney On Ice, Festa em Família. O espetáculo aí sobre o gelo que reúne os personagens mais queridos da Disney e também da Pixar em uma experiência mágica para todas as idades. Com patinação artística, acrobacias e muita emoção. O show acontece dia 24 de junho no ginásio do Ibirapuera. Aliás, se você porventura não ganhar por aqui, lá no nosso arroba Rádio Disney Brasil, lá no Instagram, tem uma segunda oportunidade para você levar esse presente, fechou? Cola lá e boa sorte para você. Por aqui começou também.
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0: o som de One Republic chegando por aqui.
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0: Need Your Love na quinta posição. Diego Vitor Hugo também em com Billie Eilish. Gente, são as oito melhores. E você precisa participar aqui com a quarta posição. Manda aí a quarta posição que vai tocar daqui a pouquinho. É. No 943-99-9130, porque tem presentaço pra você. Tem quatro ingressos pro Disney On Ice. É uma festa em família, espetáculo aí sobre gelo que reúne personagens mais queridos da Disney e também da Pixar, e uma experiência mágica para todas as idades. Fica à vontade, chega a hora, viu? Aliás, também, já aproveita, já manda a hashtag Desafio Rádio Disney, porque daqui a pouquinho, daqui a pouquinho, a gente pode ligar para você.
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0: Chegando pra você, primeira posição, Henrique e Juliano. Última saudade, Henrique Castro. Menos é mais, nem pagando na segunda. Bad Bunny aí, fechando o nosso pódio. Na quarta posição, que era a música que você tinha que enviar aqui pro nosso WhatsApp. Zeneto e Cristiano, Cadeira de Aço. Muito bem, quem mandou mensagem aqui pro 943-99-9130? Tinha quatro ingressos pro Disney On Ice, Festa em Família, o espetáculo sobre o gelo, que reúne os personagens mais queridos da Disney, também da Pixar, e uma experiência mágica para todas as idades. Com patinação artística, acrobacia, muita emoção também, viu? O show acontece dia 24 de junho no ginásio do Ibirapuera. E você, vindo fone 0022, vai estar lá, junto com a família inteira, viu? Thiago de Souza Moreno! Thiagueira! Parabéns, meu jovem. A produção vai entrar em contato com você e vai explicar certinho como é que faz pra retirar esse presentaço, hein? Ó, família toda, que bom. Antes de encerrar as oito melhores, já manda a hashtag Desafio Rádio Disney, porque logo depois o break vai rolar pra você.
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0: Rádio Disney 526. Boa tarde.

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13: Pagode. 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
1: Vamos lá, vai começar aqui, ó.
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1: Gente, deixa eu falar um negócio pra você. Ó, essa semana tá bom demais, viu? Tá bom demais pra você conquistar a pontuação máxima. Até porque só duas pessoas, foi o Adriano e a Tainá, que aí conseguiram alcançar a pontuação máxima. O restante da galera aí ficou na média ali, vamos dizer assim, né? Agora nós estamos com a Giovana. Tudo bom? Boa tarde, minha querida.
3: Boa tarde.
1: Giovana, ó, seguinte, você pode estar ganhando um super kit Toy Story, caso você consiga fazer a pontuação máxima no menor tempo possível, ok?
3: Ok.
1: Você tá preparada?
3: Tô preparada.
1: Pra você que tá aí no WhatsApp, no 943-99-9130, também tem prêmio extra, tá? Tem um voucher Burger pra você que manda a resposta correta. Bora começar por aqui.
2: 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Valendo 10 pontos.
1: Primeira pergunta sobre o universo Toy Story 5, que inclusive estreou ontem, 17 de junho, nos cinemas. Em Toy Story 5, a Snap foi anunciada como uma câmera digital de brinquedo. Giovana, qual destas funções está relacionada a uma câmera? Tocar música ou registrar momentos?
2: Tempo.
3: Registrar momentos.
1: Ó. Ó. Tá ligeira, hein? Você tá ligeira, hein? Giovana, vamos surpreender geral, hein? Bora lá pra segunda.
2: Bora. Desafio Rádio Disney. Pergunta 2. Valendo 30 pontos.
1: Em Simpsons, qual o nome do vizinho da família Simpson?
2: Tempo.
1: Vai, Giovana. Chuta, Giovana. Chuta. Não deu tempo. Ned Flanders. Olha aí. Essa daí, tudo bem, tem problema. Fica tranquila. Tem mais uma pra você responder. Simbora? Bora lá.
2: Desafio Rádio Disney. Pergunta 3, valendo 60 pontos.
1: Qual o ano de lançamento de Doutor Estranho?
2: Tempo.
1: Chuta! Chuta! Não! 2016, ô Giovana. Aí tá bom, viu? O que importa mesmo é que você participou com a gente por aqui.
2: Pontuação final.
1: Giovana, 10 pontos pra você, tá bom, minha querida?
3: Tudo bem.
1: Fica atenta, vai mandando a hashtag Desafio Rádio Disney quando a gente chamar pra você participar de novo por aqui, fechou?
3: Fechou.
1: Quer mandar um abraço pra alguém?
3: Quero mandar um abraço pra minha mãe, do meu padrasto, que ficam me apoiando em tudo.
1: Tá bom, um beijo pra você, querida.
3: Obrigado, gente.
1: Valeu.
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1: E faça que nem a Giovana, gente. Fica aí, sempre aí na hashtag Desafio Rádio Disney, porque a qualquer momento a gente pode ligar pra você e vai que você participe e ganha ponto, hein? Vambora! É tudo!

0: rádio dizem é tudo, até o som de Sabrina Carpenter junto com o seu café expresso, Gustavo San.
1: Eu tomei cafezinho hoje, hein?
0: Tomou?
1: Tomei, você também?
0: Olha, eu peguei um copinho hoje,
1: um só copo só hoje?
0: Só hoje.
1: Pra quem não sabe, o CW toma 2 litros de café.
0: Não começa! Eu chego aqui, a redação que nos ouve nesse exato momento acaba com o nosso café.
1: É verdade, o povo aqui gosta de um cafezinho, gente. Gosta, viu?
0: Ai, cara.
1: Ou sem açúcar no seu café?
0: Ah, cara, depende, velho.
1: Depende? Você toma dos dois?
0: Eu tomo dos dois. Oh. Às vezes de manhã cedão, vai sem açúcar mesmo.
1: Nossa.
0: Pra dar aquela acordada boa.
1: Eu não confio em pessoas que tomam café sem açúcar.
0: Ah, não, tu não começa. Vai com adoçante então, pô? Tá louco. O que não pode ficar é sem participar.
1: É isso.
0: No site torcidaradiodisney.com.br.
1: Bora, turma, vamos lá, você dá o seu palpite Brasil e Haiti amanhã já, inclusive, aguenta coração.
0: Cara, no mínimo 4-0.
1: Eu tô pelo 4-0 também, mas vamos ver, né?
0: Ah, os últimos jogos, pelo que eu tava me informando, né, foram tudo acima de 4.
1: A minha parte de torcedor eu vou fazer.
0: É isso, torcer bastante.
1: Torcer bastante.
0: E você aí já corre no site torcidaradiodisney.com.br, tem camiseta. Camiseta da seleção brasileira, pra quem acertar o palpite vai concorrer a essa camiseta, hein?
1: Legal. torcidaradiodisney.com.br, vai lá, turma.
0: É sobre isso, Gu.
1: Eu.
0: Tudo de bom.
1: Tamo junto, vai na boa.
0: Valeu. 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
1: Rádio Disney 5:57, boa tarde.
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1: Fala aí, gente linda! Tudo certinho? Boa quinta-feira! Boa noite! 6:02, eu sou Gustavo Sam. A partir de agora te faço companhia por aqui. Vamos no Vai na Boa Rádio Disney, bora voltar pra casa? A time da noite da Rádio Disney, você participa, hein? 943-99-9130, tá por onde? Manda seu áudio, vem ser repórter junto com a gente aqui, a gente vai se ajudando. Simbora! Rádio Disney é tudo!

seja aí, 6h12, boa noite, boa quinta-feira pra você, tudo certinho contigo? Por uma manhã, sexta-feira, dia de Brasil, em dia de seleção brasileira. Agora, vou trocar uma ideia assim, sincera, eu e tu e eu, tá empolgado pra essa seleção brasileira amanhã? Bom, uma coisa a gente tem que fazer, que é torcer bastante, né, que é o que resta pra gente. E aí,

0: nesse trânsito todo aí, né, turma? Vai na boa, hein?
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0: Agora, impressão minha, hoje tá pior do que ontem em relação ao trânsito, hein? 943-99-9130. Manda seu áudio pra gente aqui. Você participa ativamente da playlist da Rádio Disney e vai ajudando os coleguinhas. Inclusive, recebi muitas mensagens aqui falando da Marginal Pinheiros, que está travadíssima nesse exato momento. A Vivian exemplifica pra gente o que tá acontecendo lá. O que tá acontecendo aí, Vivian?
3: Boa noite, Gustavo. Aqui é Vivian, saindo da Zona Oeste e indo para a Zona Sul. Acidente na Marginal Pinheiros, tudo travado.
0: Eita,
3: mais
0: nós.
3: De uma hora do Jaguaré até a ponte da cidade universitária. E agora só sei lá que hora que eu vou chegar em casa. Coloca a gente nesse sorteio aí, tá bom? Rádio Disney é tudo.
0: Valeu, Vivian. Beijo pra você, minha linda. Tá aí, ó, gente. Quem tá na Marginal Pinheiros ou quem estava indo pra lá, se der pra repensar, é melhor, viu? Vai na boa, Rádio Disney.
4: Boa noite, Rádio Disney.
0: Boa.
4: Cauã de Guarulhos.
0: E aí, Cauã?
4: Tô passando aqui pela Dutra, sentido Marginal. Uhum. Realmente tá um pouquinho congestionado aqui, mas tá indo de pouquinho em pouquinho, né? Com a Rádio Disney. Vai na boa!
0: Vai na boa! Tamo junto, todo mundo que manda áudio concorre ao kit torcedor Rádio Disney aqui. Agora o Max, gente, o Max mandou um áudio aqui que eu acho que é pra fazer inveja na gente, olha isso aqui, ó.
5: Alô, pessoal, aqui é o Max Guarulhos, estou chegando em casa já, viu? Quem vai pegar o trânsito aí, boa sorte, porque minha mulher foi me buscar e eu já tô chegando em casa.
0: Teve a audácia de mandar esse áudio, você, vocês que vão pegar trânsito, vocês se viram. O Max é o famoso marido troféu, né? Mulher foi buscar ele, tirou ele aí do trânsito de São Paulo.
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6: Fala, meus amigos da Rádio Disney. Ver o Messi entrar no campo ali sozinho pra bater uma bola por 90 minutos pra tentar jogar lá dentro de uma rede e pensar que esse cara foi capaz de produzir desde o início da carreira dele 9,5 bilhões de reais. É muito surreal. É isso mesmo, quase 10 bilhões de reais em salário e contrato de patrocínio e transferência. Muita empresa gigante não vai faturar isso na história inteira dela. Mas o retorno do futebol é brutal. 10 bilhões no final é pouco. Porque esse cara, só com camiseta, a estimativa que eu fiz é que ele faturou 18 bilhões de reais desde o início da carreira dele. E isso se paga facilmente. Então a próxima vez que você ouvir dizer que jogadores como ele ganham muito, pensa, é pouco perto do resultado que ele dá. E eu te pergunto, se você fosse um cara desse, com tanto dinheiro que ele já tem, você continuaria acordando cedo para treinar, ficar longos períodos longe da família, convivendo com dor o tempo todo? Porque não adianta. Não é porque é o Messi que a vida de treinos é fácil. Manter o corpo em alta performance é um trabalho muito duro. E quanto mais o tempo passa, cada vez fica mais difícil. Afinal de contas, não é mais um garoto de 20 e poucos anos, né? Deixa eu voltar aqui pro meu trabalho, mero mortal, e lutar pelos boletos do mês que eu ganho mais. Daqui a pouco eu volto, um abraço e até mais.
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10: 6:31.

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0: Vamos aí, time da noite da Rádio Disney. Vem participar com a gente. Tá rolando aqui, ó, kit torcedor Rádio Disney com camiseta, balde de pipoca e copo. Pra você já entrar no clima do jogo de amanhã, hein? Amanhã tem Brasil e Haiti. E aí, como estão as expectativas, hein? Pra nossa seleção brasileira. Quanto você acha que vai ser o jogo? Você pode dar seu palpite, inclusive, também, tá? Lá no site torcidaradiodisney.com.br. Vamos que vamos!
3: Boa noite, Gustavão!
0: Boa noite!
3: Meu patrão!
0: E aí, meu patrão?
3: Aqui é o Ney, motorista de aplicativo de Santo André.
0: Tudo certo, Ney?
3: Eu tô aqui na Anchieta, indo embora. Na alça aqui da Lions, tá tudo parado.
0: Eita, nós.
3: Anda nada, nada, nada. Mas que a Rádio Disney é tudo de bom.
0: Vamos que vamos, vai na boa, Ney.
4: Quem fala é Abel de Itapevi.
0: Fala, Abel, meu amigo.
4: Saí pra fazer um Uber agora, né? Nesse frio.
0: Bom trabalho, querido.
4: Itapevi tá um trânsitozinho bem complicado. É, amanhã é o jogo do Brasil, né? É 1-0 sofrido.
0: Ah, mas só?
4: Vamos que vamos, Brasil.
0: Que isso?
4: Rádio Disney.
0: 1-0 só?
5: Boa noite, Rádio Disney. Aqui é a Thaís e eu tô voltando do trabalho agora naquele trânsito que é de costume pra sair aqui da região do Itaí.
0: Vamos que vamos, Thaís.
5: Mas tô indo agora jogar um beach tennis pra tranquilizar um pouco a semana.
0: É bom, é bom.
5: Porque amanhã tem Brasil e resta pra nós torcer muito.
0: Bora!
5: Esperança eu já não sei.
0: Como assim, gente? Como
5: Boa noite,
0: assim?
5: Rádio Disney.
0: Como assim, gente? Cadê a esperança do povo brasileiro, gente? Quanto você acha que vai ser o jogo, hein? 943-99-9130. Pode mandar áudio de trânsito pra gente. Vai na boa aí. Boa quinta-feira.

0: Seleção brasileira, né, turma? Inclusive, o que você acha desse jogo, hein? Quanto que vai ser, tudo mais? Dá o seu palpite lá, tá bom? Ó, quem se deu bem tá levando aqui o kit é a Amanda Furtado, que ganhou. Amanda, ganhou! Tirado fone 9216. Amandinha, nossa equipe entra em contato com você para mais informações, tá bom? Obrigado pela participação. Tá falando do jogo do Brasil? Falando do palpite, o palpite você dá lá no site torcidaradiodisney.com.br pra você concorrer a uma camisa da seleção brasileira, tá bom? Inclusive, muita gente tá mandando mensagem aqui no WhatsApp falando do que acha que vai ser o jogo amanhã, dando a opinião. Alguns otimistas, outros nem tanto.
1: Boa noite, Rádio Disney, que é o Alan de Santo André.
0: E aí, Alan?
1: Referente à questão do jogo do Brasil amanhã, eu sou um brasileiro muito otimista.
0: Aí, ó, boa.
1: Então, amanhã, pra mim, o Brasil vai fazer um gol a cada 7 minutos.
0: Calma.
1: Vai ser 12-0 pro Brasil.
0: Calma.
1: Vai, Brasil, e Rádio Disney é tudo!
2: Muito gente, boa noite, tudo bem? Eu tô aqui na Avenida Pacaembu, parada de aí, tudo Ju? Nesse trânsito de São Paulo, que só por Deus.
0: E aí?
2: Eu também acho que amanhã vai ser sofrido.
0: Ah, não.
2: 1-0, assim, não, chorando. Não. Um beijo.
0: Não, pelo amor de Deus, gente, sofrido não.
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5: Dando sequência na programação da Rádio Disney, aqui com Marco Luque, Together. Sabe o que significa Together? Tamo junto aqui na Rádio Disney. Estamos ansiosos pra pergunta aí, vamos ouvir.
6: Olha a mensagem.
7: Oi, aqui é o Diogo de Interlagos e eu tenho uma pergunta pro Marco Luque. Qual a melhor desculpa para sair mais cedo no dia daquele jogo?
5: Bom, a pergunta tá no ar. Quem vai responder isso para nós? Gira a roleta.
8: Mustafari.
5: E aí, Diogo, beleza pura? Mustafari aqui, pai, na Rádio Disney, só pra responder essa pergunta. Porque como é que é que você quer saber a desculpa pra sair mais cedo, pai? É nem ir, entendeu? Não vá. Aliás, pede já pra ser despedido, entendeu? Porque o emprego não vale de nada, papá. O emprego é só um lugar que você tem que ficar gastando pra chegar lá apresentável, pra depois ver se você faz um trabalho apresentável, pra depois receber um salário muito pouco apresentável, entendeu? Às vezes nada apresentável. Então, não vá, papá. Dia de jogo é dia de ficar em casa, relaxadão, entendeu? Até encaixa o controle da TV nos dedos do pé, pra você não ter que ficar mexendo muito a mão. E fique ali tranquilão, entendeu? É, papá, porque dia de jogo é o quê? É bola na rede, né? É dentro do campo e fora, né, papá? Porque eu me jogo aqui na minha rede e pronto. Fico relaxadão assistindo esse jogo, dilatado, porque o Brasil vai ser hexa, pai, pronto. Agora sintoniza aqui, pai. Rádio Disney, 91.3 na cabeça. Tchan.
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0: Rádio Disney 6:59.
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2: Vocês precisam admitir alguma coisa.

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com esse esquenta, né? A mínima, por exemplo, é 9 graus. De manhã vai estar 9 graus. 8 da manhã, 9 graus. Mas a máxima é de 24. O dia, sim, tende a ser um pouco mais quente do que foi hoje, viu?

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1: Quanto, hein? Quanto que vai ser o jogo do Brasil amanhã? Brasil e Haiti. Deixa lá o seu palpite, você concorre a uma camisa da seleção brasileira. Depois não fala que eu não avisei, hein? Vai lá, deixa o seu palpite, vai.
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1: Pela abertura da segunda rodada da Copa do Mundo, a República Tcheca, que é a Tchequia, né, agora nessa Copa, e a África do Sul empataram. Ficaram no 1-1. Bom, no começo, a partida, a República Tcheca começou inspirada, né? Com apenas 5 minutos de jogo, abriu o placar com o Sadilek. A África do Sul se lançou ao ataque, mas só conseguiu levar algum perigo ao gol do adversário nos minutos finaizinhos ali. Perto dos 40 do segundo tempo, Mokoena empatou em cobrança de pênalti. Bom, mais jogos já rolaram, por exemplo, Suíça ganhou de 4-1 da Bósnia. Nesse exato momento, Canadá está ganhando do Catar de 2-0 e ainda tem México e Coreia do Sul. 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

0: Rádio Disney é tudo, Thiaguinho, e a sua energia surreal passando aqui pela playlist dos 93.757. Deixa eu falar com você que é motorista de táxi e aplicativo. Hoje saiu, hein, mais um voucher Vale Combustível aí do passageiro 5 estrelas Rádio Disney. Marcos Vinícius Lino ganhou hoje, gente, o voucher Vale Combustível. Aí você fala assim, Gustavo, e amanhã vai ter? Claro! Passageiro 5 estrelas tá pelas ruas de São Paulo amanhã. Atenção, atenção, Zona Leste de São Paulo. Estaremos pela ZL amanhã, hein? Zona Leste, você trabalha com aplicativo? Taxista também? Se liga, se a gente entrar no seu carro e estiver ouvindo a Rádio Disney, ganha voucher de combustível na hora de R$150, hein? Olha que coisa boa. Estaremos na ZL. Avisa todo mundo nos grupos aí que é o Passageiro 5 Estrelas nas ruas de São Paulo. 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

0: todas as suas músicas favoritas por aqui nos 91.3 B.O.B. Hayley Williams Airplane. 8h27, boa noite pra você. 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
5: Bora aqui, bora aqui, bora aqui, muita noite da Rádio Disney, 8h32. Vamos juntos, hein? Sempre com as melhores músicas tocando aqui pra você.

0: quinta-feira. Amanhã, sextou, junto com a seleção brasileira. Já sabe, hein? Tem jogão. Já deu seu palpite? torcidaradiodisney.com.br. Vai lá no site, dá o seu palpite pra você concorrer a uma camisa da seleção brasileira, tá bom? Bom, nessa hora tava valendo o perfume masculino da Mahogany. Mahogany, viva a sua história. Quem se deu bem demais com a gente aqui foi o Luiz Felipe D'Angelo Moreira. Ganhou! Parabéns, Luizão! Final do fone 4684. Nossa equipe agora entra em contato com você para mais informações. Vai ficar cheiroso, Luizão!
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0: Bora, gente! Lembra dessa dupla aqui? Hã? Simone e Simaria. Bom, a Simaria deu um sinal de que a volta à música pode estar bem perto. A gente tá bem acostumado com a Simone, né? Tem vários sucessos, inclusive, aqui na playlist da Rádio Disney, mas a Simaria tava meio sumida. Na festa de aniversário de 44 anos, a cantora mostrou um trecho de Problema, que é faixa inédita que já deixou os fãs em alerta. E desde o fim da dupla com a Simone em 2022, ela vinha mais discreta, né? Agora a prévia reforça que uma nova fase artística pode estar começando. Volta! John Bon Jovi diz que está com a voz recuperada e pronto para voltar aos palcos, 4 anos após a cirurgia nas cordas vocais. Em entrevista à People, ele contou que o processo foi mais longo do que imaginava, mas valeu a pena. Agora a banda se prepara para a turnê Forever, com shows a partir de 7 de julho em Nova York. Para ele, esse momento tem gosto de renascimento e muita alegria.
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